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Entre no ar as velhinhas que todo mundo gosta. 10 da noite tem baú e a sua chance de ouvir aquele som que faz tempo que você não curte e pedir pra tocar sua também no 11 983 40 8000, WhatsApp da Mix. Capricha aí no pedido, viu? Vamos tocar tudo aqui.

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0: sem as novinhas pra desfilarem as coroas. Sim, a partir de agora, durante uma hora, você vai conferir as melhores músicas de todos os tempos da nossa programação no Baú da Mix. Tô vendo aqui que só tem clássico e você pode participar nas redes sociais e indicar pra gente o som que você quer ouvir aqui, tá? No Instagram, no WhatsApp, tá valendo. Aumenta o volume, que essa aqui você vai curtir.
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Mix o som da Alanis Morissette, lá do álbum Jagged Little Pill, de 95, Ironic. É a Mix trazendo de volta aqueles grandes sucessos que fazem parte da história da sua vida. Agora você lembra dessa aqui, ó.

pra você que viveu os anos 90 daquele jeito, né? NSYNC, bye, bye, bye. Quanta saudade, fala aí. É o baú que continua até as 11. Tem mais uma pra gente curtir aqui. Se liga nesse som. O baú da minha.

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7: Mix, muito boa noite. Como é que estão as coisas por aí? Tudo bem? Bora lá começar mais uma edição do Mix Acústico. Hora da gente curtir os sons que você mais gosta na programação da Mix de um jeitinho diferente. Versões desplugadas. Por aqui é só banquinho e violão. E claro que você pode indicar sua música acústica pra ouvir aqui na Mix também, nas redes sociais ou no WhatsApp. Bora começar muito bem aqui, vai.
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0: Esse foi o som do James Morrison com Broken Strings pra fechar mais um Mix acústico, onde você conferiu aqueles sons que todo mundo gosta, que você ouviu o dia inteiro na programação da Mix, só que de um jeitinho diferente, né? Tudo banquinho e violão. Obrigado aí pela audiência, valeu galera. No comecinho da sua manhã tem mais.
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Mix, essa é a Billie Eilish, Birds of a Feather. É o domingo à noite da Mix com os sons que você gosta de ouvir, um atrás do outro pra você. Falar nisso, daqui a pouco, meia-noite, tem No Break. É a sua chance de entrar bem, com pé direito na segundona, com os melhores sons da playlist da Mix, sem parar uma atrás da outra. Não sai daí.

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3: Mix, uma ótima madrugada pra você. Tudo bacana por aí? Então tá bom. Estamos chegando com mais uma edição do No Break. A partir de agora, você vai conferir 2 horas de música sem blá blá blá, sem papo chato, sem enrolação. É só música direto. As melhores da programação da Mix. Partiu? Então aumenta o volume que tá no ar.
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1: Mix aí, tá curtindo o melhor da programação na sua madrugada? Aqui no No Break, são 2 horas de música sem nenhum intervalo. E você interage, fica à vontade através das redes sociais ou no WhatsApp da Mix. Aí você indica a sua pra rolar aqui, continua.
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duas horas de música sem comerciais no meio. Aproveita pra dizer pra gente aqui qual som que você quer ouvir na programação da Mix. Manda pelo Insta, no Twitter, no WhatsApp. Fica à vontade, que aqui é você quem manda. E aquelas duas horas de música continuam. Mix, no break.

0: pra você curtir. O No Break acabou, mas a música volta daqui a pouco, depois do intervalo.
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7: Mix, se prepara. Agora tem Super Mix. A gente vai conferir uma atrás da outra. Só música legal, só música boa. Então aumente o volume nesta madrugada. Tá no ar. Mais um.
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1: Mix, tá rolando por aqui só música legal. Então continua por aí curtindo. Este é o Super Mix.
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1: Mix, essa é a hora em que a gente dá um plus na programação. É o Super Mix trazendo muita música legal. Essa edição acabou, mas fica ligado, fica ligada que a qualquer momento estamos de volta.
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4: Mix agora 6:03. Bom dia para você que tá na sintonia em 98.3 pelo app da Rádio Mix Curitiba, conectado com a gente, seguindo a nossa página lá no Instagram, @mixcuritiba. William Sopa, quem não saiu da cama ainda, pois saia, porque tá um amanhecer lindíssimo aqui na capital paranaense, como há muito não víamos, viu? Bom dia!
5: Que céu estrelado maravilhoso, que visual maravilhoso pra gente começar essa semana. Muito bom dia pra você, Flávia. Bom dia pra galera que tá junto com a gente começando essa semana, iniciando mais um dia, iniciando mais uma jornada. Pra turma que tá saindo do trabalho e vai voltar pra casa com esse visual bonito, vai vendo o sol nascendo
4: já
5: daqui
4: tá
5: a pouquinho.
4: Já tá nascendo, já tá todo colorido o céu. Faz tempo que ele não sai do estúdio.
5: É,
4: tá,
5: eu
4: aqui
5: tô
4: desde muito cedo.
5: Eu tô aqui desde as 5:30 da manhã preparando tudo. E assim, que segunda-feira especial. A gente sabe, daqui a pouco você vai contar, não quero dar spoiler, vem mudança aí. É. Mas desfrutem.
4: Desfrutem.
5: Aproveitem essa segunda-feira, como diria Abel Ferreira, treinador do Palmeiras, desfrutem.
4: Aproveita o momento. Hoje, dia 21 de setembro, a gente traz os destaques desta manhã aqui em Curitiba, região metropolitana, no nosso estado, no Brasil e no mundo. Tudo isso a partir de agora, aqui com a gente no Jornal da Mix.
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5: E vamos lá para as nossas manchetes, porque o TRE Paraná lacrou as urnas para as eleições 2026.
4: E a travessa no Pinheirinho, uma travessa no Pinheirinho, passa a ter sentido único a partir de hoje. A gente já te conta qual é.
5: CNPJ passa a aceitar letras e empresas precisam adaptar sistemas.
4: E o Paraná tem quase 600 mil doadores de medula óssea e ocupa o terceiro lugar no país.
5: Curitiba abre primeiro processo seletivo para a unidade especializada da Guarda Municipal.
4: E a nossa capital também pode criar o primeiro polo cultural e fechar um trecho da Avenida Jaime Reis nos fins de semana.
5: Hoje é dia de falar de saúde aqui no Jornal da Mix. Daqui a pouquinho o Dr. Ricardo Gullit, também Dr. Marcelo Ronda, para falar da saúde do nosso corpo e da cabeça também.
4: Tudo isso e muito mais está no ar, o Jornal da Mix.
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4: Mix 6 e 11, você com a gente, manhã de segunda-feira, vamos começar com tudo esta semana, entendeu? Se você entendeu, por quê? Porque é dia 21 já tá chegando.
5: Yes.
4: O fim do mês, setembro passando voando,
5: nossa,
4: né?
5: Nossa, muito rápido.
4: Muito rapidão, um mês que particularmente eu adoro. Começo de primavera oficialmente amanhã.
5: Batendo na porta
4: batendo
5: já.
4: Batendo na porta, então...
5: Apesar que o visual de primavera pelas ruas, a gente já tá tendo algumas semanas,
4: né? E é lindo, né? Dá aquele bom humor, deixa a nossa autoestima lá em cima. E é isso, né? Vamos começar a semana... com aquela vibe, aquele mood primavera. Sim. Sopa, tem presente hoje?
5: Pai de ingresso pro cinema, pra quem participar e interagir aqui com a gente, mandar aquele salve, aquele alô, no capricho 41998226669. Manda o teu salve, interage com os temas aqui do jornal, manda a tua pergunta quando os nossos colunistas estiverem aí, todas as participações estão valendo.
4: É isso aí, a gente espera aqui a sua companhia, o seu recado, Mix 6 e 12.
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4: Quando a gente fala aproveita o momento, aproveita mesmo.
5: Desfrutem.
4: Desfrutem, faça aquela foto bonitona do amanhecer. Quem mora em prédio alto, então, nossa, fica lindo o horizonte, né? Porque a instabilidade continua sobre o sul do Brasil também nesta segunda-feira. Isso devido à presença de um ciclone extratropical que vem se formando no Oceano Atlântico e que vai influenciar as condições do tempo aqui na nossa região. Com isso, grande parte do Paraná e de Santa Catarina, além de todo o Rio Grande do Sul, estão sob aviso laranja de perigo para tempestades, tá? Segundo o CIMEPAR, a gente teve uma madrugada aí de tempo estável, aliás, desde ontem à tarde, né? O domingo também teve um solzinho aparecendo, com pouca nebulosidade, mas essa segunda, essa frente fria avança, né? Na altura do sul. No oeste, sudoeste e no sul, essas instabilidades atuam já durante a manhã de segunda-feira. Mas na maior parte do estado, se intensificam a partir da tarde e vão se estendendo pela noite, madrugada de terça. Na faixa norte faz calor, com temperaturas acima dos 30 graus, acredite se quiser. Curitiba também já amanheceu com aquele calorzinho, né? 18 graus de mínima. A gente vai ter hoje 23, 24 de máxima aí na capital paranaense, com essa previsão de chuva a partir da tarde, tá? Terça-feira vai ter chuva de novo e o tempo começa a melhorar um pouquinho na quarta. Porém, na quarta-feira, você tira de novo o seu casaco aí do armário, porque vem friaca, tá? A mínima prevista aí de 9 graus e a máxima de 12.
5: Aí é loucura.
4: Amplitude térmica mínima, né? Hoje a gente tem aí já no amanhecer 20 graus aqui em Curitiba. Mix 6 e 14.
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5: E atravessa Leone Veiga no trecho entre as ruas João Antônio Culpe e Isaac Ferreira da Cruz, ali no Pinheirinho, terá mudança no trânsito a partir das 11 horas da manhã de hoje. A via passará a ter sentido único da João Antônio Culpe em direção a Isaac Ferreira da Cruz.
4: E agentes de trânsito vão estar lá no local a partir das 9 horas para orientar os motoristas e a nova sinalização também sendo instalada. Em caso de chuva, de manhã a alteração pode ser adiada. Mix 6 e 15.
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5: Desde julho, novas inscrições no CNPJ podem usar o formato alfanumérico. Então o que muda, né? A gente está habituado àquele número do CNPJ, geralmente com 1000 ao contrário, no final, um monte de numeração. Agora, além de ter um monte de numeração, pode ter letras ali, né? E esses registros antigos, que eu falei, né, com aquele 1000 ao contrário, no padrão antigo, vão continuar válidos. Só que os dois formatos passam a coexistir. O novo CNPJ mantém 14 posições. As 12 primeiras podem ter letras e números, enquanto as duas últimas seguem numéricas.
4: E a mudança exige a atualização de ERPS, sistemas fiscais, plataformas de e-commerce, pontos de vendas e cadastros de fornecedores. Se algum sistema não reconhecer o novo formato, aí podem ocorrer falhas na entrada de mercadorias, na emissão de notas fiscais, estoque e até nas vendas. A recomendação é mapear onde o CNPJ é usado e testar todo o processo antes que apareça o primeiro cadastro alfanumérico. Vai dar um trabalhinho.
5: Nossa
4: aí,
5: senhora,
4: né?
5: Nossa senhora, bastante.
4: Um trabalhão. Mix 6 e 16.
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5: Olha só, Curitiba lançou o primeiro processo seletivo para o Grupamento de Ronda Ostensiva Municipal, a ROMU, que foi criado em maio. Serão selecionados 40 guardas municipais que já fazem parte da corporação e que passarão por testes de tiro, aptidão física e avaliação psicológica.
4: Os aprovados vão receber capacitação específica para atuar em patrulhamento preventivo e ostensivo e em ocorrências consideradas de maior complexidade ou risco elevado. Mix 6 e 17.
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5: Vou falar de um monte de coisa boa. Acerola, goiaba, maracujá, manga, abacaxi, açaí. O que, que essas coisas têm em comum?
4: Tem tudo no Brasil.
5: Além de ser uma delícia e ter tudo por aqui, oferecem vitaminas, fibras, minerais e compostos bioativos que também aparecem em frutas importadas, divulgadas como superfrutas. Aí nessa lista das superfrutas gringas tem blueberry, cranberry, goji berry... Mas as nossas são muito melhores. Especialistas lembram que o termo superalimento não tem definição científica e nem regulamentada.
4: É um nome fantasia.
5: É nome fantasia, será?
4: É. A recomendação é variar o consumo, né? A acerola se destaca pela vitamina C, manga e maracujá pelos carotenoides e o açaí pelas antocianinas. Segundo nutricionistas, nenhuma fruta reúne sozinha todos os nutrientes importantes. E a diversidade na alimentação é mais relevante do que apostar em um único alimento considerado excepcional.
5: Você quer ver nutricionista me matar? É fácil resolver isso. Você vai na loja de açaí, compra um açaí com bastante leite condensado, mas aí você põe junto banana, pedacinho de manga e um caldinha de maracujá por cima.
4: Meu Deus, que mistureba. O melhor é fazer, sabe o quê? Uma saladinha de fruta básica, vai. Coloca aí acerola, goiaba, maracujá, manga, abacaxi, tudo que você gostar. Mas o importante é, coloque fruta no seu cardápio. Mix 6 e 18.
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5: Um estudo do Observatório Nacional analisou dados de mais de 6 mil exoplanetas já descobertos e identificou 8 com características mais próximas às nossas aqui da Terra e maior possibilidade de manter água em estado líquido, que é uma condição considerada essencial para a formação da vida como nós conhecemos. O trabalho foi conduzido pelo pesquisador Fábio Calabrio Evangelista da Silva, sob orientação do professor Marcelo Borges Fernandes.
4: Entre os 8, o GJ-102b aparece como o mais semelhante à Terra, com 98% de similaridade, segundo o levantamento. Ele fica a 16 anos-luz daqui, orbita uma estrela anã vermelha e completa uma volta em apenas 10 dias. Os pesquisadores destacam, no entanto, que encontrar condições parecidas com as da Terra não significa confirmar a existência de vida. A análise aponta apenas ambientes potencialmente favoráveis, com base em fatores como raio, densidade, atmosfera, pressão, temperatura e posição na chamada zona habitável. Mix 6 e 19.
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5: O Batel, em Curitiba, aparece na 9ª posição do ranking nacional do índice Fipezap, com o preço médio de R$ 17.448 por metro quadrado. O bairro fica atrás de áreas como Leblon, no Rio de Janeiro, que lidera a lista com R$ 28.751 pelo metro quadrado e Ipanema com R$ 26.612.
4: E no ranking por cidades, Curitiba também está entre as mais caras do país. Ocupa a 8ª posição, com valor médio de R$ 11.761 por metro quadrado, à frente de Vila Velha e do Rio de Janeiro. De Vila Velha, né? O Rio de Janeiro continua aí liderando. Mix 6 e 20.
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4: O Banco Central atualizou o regulamento do Pix e a partir de julho do ano que vem, o Pix automático vai poder ser usado também em contas salário. A modalidade permite autorizar pagamentos recorrentes como contas e assinaturas sem precisar fazer uma nova operação a cada vencimento.
5: Outra mudança é a cobrança híbrida, que reúne boleto e QR Code no Pix no mesmo documento e entra em vigor já em fevereiro do ano que vem, bem no comecinho do ano. É uma medida que busca reduzir pagamentos em duplicidade ou feitos de forma indevida. O Banco Central também apertou regras para instituições participantes, incluindo a suspensão imediata em caso de liquidação extrajudicial e exclusão mais rápida do sistema em algumas situações.
4: Mix 6 e 21.
2: Política.
5: O Tribunal Regional Eleitoral do Paraná iniciou na última sexta-feira a caga e lacração das urnas eletrônicas para o primeiro turno, marcado agora para o dia 4 de outubro. Ao todo, 1.056 candidaturas terão os dados inseridos nas urnas no estado. O processo inclui a gravação das mídias, testes de funcionamento, configuração e lacração física de cada equipamento. Segundo o TRE Paraná, todo o procedimento é feito sem conexão à internet, com cerimônias públicas, permitindo acompanhamento da população desse processo aí de lacração das urnas, Flávia.
4: É isso mesmo, né? E a gente segue falando de política, porque desde o último sábado, candidatos registrados nas eleições não podem ser presos ou detidos, salvo em caso de flagrante delito. A regra está prevista no Código Eleitoral e vale nos 15 dias que antecedem o primeiro turno, marcado para o dia 4 de outubro. No Paraná, a proteção alcança quase 1.050 candidatos aos cargos de governador, vice, senador, deputado federal e deputado estadual. A garantia permanece até 48 horas depois do encerramento da votação. Mix 6:23.
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5: E é uma dica maravilhosa, tá? De um lugar que é lindo. Quem não conhece precisa muito ir. A exposição Akhenaton, Sagrado Horizonte, está em cartaz no Museu Egípcio e Rosa Cruz Tutankhamon, ali no Bacaxiri, bem pertinho do Parque Bacaxiri. A mostra reúne peças, máscaras funerárias, ambientação e jogos de luz para apresentar ao público aspectos da história, da arte e da religião do Egito durante o reinado do Akhenaton, conhecido pelas mudanças religiosas e pelo culto a Aton, Deus Sol.
4: É, a visitação segue até o dia 27 de setembro no Espaço de Arte Francis Bacon, no segundo andar do museu. Na rua Nicarágua, 2620, de terça a sexta, o horário é das 10 da manhã às 5:30 da tarde. Nos fins de semana e feriados, das 10 da manhã às 5 da tarde. A entrada para essa exposição é gratuita. E é lindo mesmo, né?
5: Ali tem a múmia.
4: Tem.
5: Pra quem quer ver uma múmia de pertinho.
4: Tá mais viajada que nós, sopa. O passaporte dela, ó.
5: É, essa daí tem alguns passaportes carimbados.
4: Muitos.
5: Totimeia. E eles têm uma representação, né, em 3D de como ela seria.
4: Legal,
5: é bem,
4: né?
5: Legal, bem legal.
4: Se você não conhece, como falou o sopa, né, tem que conhecer essa exposição também lindíssima. Mix 6:24.
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5: E olha só, Curitiba recebe nos dias 2 e 3 de outubro a 8ª Mamute Feira Gráfica, dessa vez no Salão de Eventos do Museu Oscar Niemeyer, com entrada gratuita e programação reunindo mais de 160 artistas, coletivos e marcas independentes com trabalhos de ilustração, literatura, gravura, cerâmica, papelaria e outras linguagens autorais.
4: Além da feira, vai ter oficinas, atividades para as crianças na programação Mamutinha, o Laboratório de Artes Visuais e Criativas e uma área gastronômica com produtores locais. Na edição passada, o evento recebeu mais de 10 mil pessoas, então anota aí, 8ª Mamute Feira Gráfica, dias 2 e 3 de outubro, no Museu Oscar Niemeyer, que fica na Marechal Hermes 999, aqui no Centro Cívico, bem pertinho aqui da Rádio Mix, a entrada é gratuita. Mix 6:25.
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5: Um projeto em análise na Câmara Municipal propõe criar o Polo Cultural do Alto São Francisco, em um trecho de 650 metros da Avenida Jaime Reis, ali entre a Alameda Doutor Murici e a Rua dos Presbíteros. A proposta prevê que a chamada Avenida da Cultura fique exclusiva para pedestres aos fins de semana, com atividades artístico-culturais.
4: Pelo texto, o bloqueio de veículos começaria às 7 horas da noite de sexta-feira e seguiria até às 3 horas da manhã de domingo. A prefeitura ficaria responsável pela sinalização, desvios e eventuais mudanças nas linhas de ônibus. O projeto ainda precisa passar pelas comissões da Câmara antes de ser votado em plenário. Mix 6:26. Você segue participando, mandando para cá o seu recado. 998226669 para você participar do presentão de hoje.
5: É isso, para começar bem a semana, tem aquele par de ingressos para você curtir um cineminha por nossa conta. Manda a tua mensagem para cá, estamos esperando a tua interação. Lembrando que hoje o tema do programa é saúde, então você vai poder tirar suas dúvidas. 998226669, todas as participações estão valendo.
4: É isso aí, a gente esperando aqui o seu bom dia. Fica com a gente, vamos para um rápido intervalo. Logo, logo estamos de volta com mais Jornal da Mix.
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18: Pergunta da Yara, de Manaus. Olha, eu fiz uma dívida de 15 mil no cartão escondido do meu marido, comprando coisas pra casa e roupas. A bola de neve cresceu e eu não consigo mais pagar a fatura. Como é que eu conto isso pra ele sem acabar com o meu casamento?
19: Yara, vamos lá. Quitar essa dívida pode dar trabalho, mas a gente consegue resolver. Agora, quebra de confiança pode ser um problema bem maior. Tem um conceito chamado infidelidade financeira, que é quando o homem ou a mulher começa a esconder as coisas do cônjuge. Pode ser dívida escondida, gastos escondidos, dinheiro que você ganha e não conta. Eu sei que é chato, difícil, mas um relacionamento saudável tem que ter amor, respeito e confiança. E se você der espaço pra mentira, você pode perder essas três coisas entre vocês, tá? Minha sugestão: você vai sentar, conversar, dizer humildemente que errou e se preparar, porque é totalmente compreensível se o seu marido ficar nervoso. E seria a mesma coisa se fosse um marido escondendo algo da esposa. Cônjuge nenhum vai gostar de saber de uma bucha dessas. Então, baixa a bola, humildade, admite que você errou e se esforce para reverter essa situação com renda extra e economia. Tenta chegar já com um plano para tentar resolver isso, que inclua esforço de ambas as partes, porque vocês são um casal, mas principalmente da sua, que foi quem fez essa besteira aí, tá? Isso aí vai mostrar humildade e responsabilidade. E se você chegou a esse ponto por gastos descontrolados, você tem que estudar sobre mentalidade financeira, Yara, pra não errar mais nisso aí, tá? Coragem agora pode ser doloroso, mas vai evitar que o problema aumente ainda mais e acabe com a confiança entre vocês.
20: Se você tiver alguma dúvida, manda uma mensagem pra gente no WhatsApp da Mix, 11 98340 8000, e me segue nas redes sociais, Primo Pobre no YouTube e @ Eduardo Fieldberg no Instagram.
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2: Mix 6:35, estamos de volta, Jornal da Mix no ar e você, claro, participando aqui com a gente, mandando seu recado, 998226669.
0: Pai de ingresso, para você que interage com a gente, troca aquela ideia, manda sua foto desse amanhecer lindo que tá lá fora.
2: É isso aí, a gente tá esperando. Seguimos por aqui com o Jornal da Mix.
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0: O Paraná tem 597.621 pessoas cadastradas como doadoras de medula óssea. É cerca de 10% do total brasileiro e metade dos registros da região sul. Só em 2026, o EMEPAR cadastrou 3.158 novos doadores. De janeiro a agosto, o estado realizou 267 transplantes de medula.
2: Para entrar no Redome é preciso ter entre 18 e 35 anos, não possuir doenças impeditivas e procurar uma unidade do EMEPAR com documento oficial com foto. São coletados apenas 5 ml de sangue para o teste de compatibilidade genética. Quem já está cadastrado deve manter os dados atualizados no site ou aplicativo do Redome. Mix 6:36.
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2: E ele já está aqui com a gente, Dr. Ricardo Gullit, Mix Bem Viver, manhã de segunda-feira. Vamos falar de saúde. Bom dia, doutor.
3: Bom dia, boa semana para todo mundo.
2: E hoje a gente já chega com uma pergunta que chama atenção, logo de cara, né? Você pagaria R$500 mil por um tratamento para Alzheimer?
3: É, essa é a pergunta do momento, né? Esse assunto está bem alto, circulando nos principais veículos de mídia, nas redes sociais, então vale a pena a gente discutir um pouquinho sobre isso e botar a bola no chão e entender o que é isso.
2: Bom, para começar, vamos falar o que é esse tratamento, né? Que ele tá gerando bastante repercussão, né, doutor?
3: Exatamente. Bom, a gente sabe, né, que dentre os idosos, muitos deles têm demência e dentro dos idosos com demência, a doença de Alzheimer é a mais comum. Uma doença muito triste, muito impactante, que gera muito medo nas pessoas de modo geral e um grande sofrimento na família como um todo, no paciente. Então é uma doença complicada, até aqui todo mundo alinhado. Nas últimas décadas, a gente não teve grandes avanços assim, no tratamento dessa doença. Alguns remédios para controlar um pouco o comportamento, para controlar o sono, mas nada assim que mude o curso da doença. E isso tem mudado com os novos medicamentos que têm sido lançados. E o nome deles são terapias anti-amiloides. Então são remédios que atuam lá na cabeça, tirando o que o Alzheimer gera de doença. Lá no nosso cérebro, a doença de Alzheimer gera acúmulo de algumas substâncias, que são as placas amiloides. Uhum. Então é como se estivesse acumulando lixo ali dentro do cérebro, e aí esse remédio atua como um lixeiro, reduzindo essa carga de doença. Então ele vai lá no cérebro e tira essa placa, que é um dos principais fatores causadores da doença de Alzheimer. Então esse tratamento veio com uma grande promessa, e aí então isso tem circulado cada vez mais na mídia e tudo nesse sentido.
2: Muito bem. É, doutor, ó, já chegou uma pergunta aqui, mas a gente logo já traz essa pergunta aqui para o doutor também, tá? É, ele de fato funciona? Assim, a gente pode afirmar hoje?
3: Olha, essa é uma pergunta muito boa, porque depende do que a gente entende como funcionar. Acho que quando a gente vê uma reportagem, uma notícia, e eu tenho visto várias do tipo assim, olha, idosa com Alzheimer usa medicamento e se casa, dono de restaurante usa medicamento e

0: volta a tocar o seu negócio. É, para isso, não. Mas ela, de fato, tem uma eficácia comprovada cientificamente. Para quê? Para reduzir a velocidade de progressão da doença. Uhum. Então, o jeito mais fácil de entender isso é imaginar duas pessoas com Alzheimer no começo do ano, elas fazem uma prova. Os dois tiram nota 100. Então, tá todo mundo nota 10. Uma dessas pessoas usa remédio, a outra não. No final do ano, quem não usou o remédio vai tirar lá nota 50. E quem usou vai tirar 75. Ou seja, os dois pioram ao longo do tempo, só que quem usou o remédio piora menos. Então, o remédio funciona, de fato, está documentado na literatura, com qual intuito? Reduzir a velocidade de progressão da doença. Então, não é um remédio mágico, não vai curar o Alzheimer, nada nesse sentido, mas vai reduzir a velocidade de instalação de sintomas. E aí, cada um, dentro dos seus valores de vida, vai entender, né, se isso é uma coisa que faz sentido ou não.
1: Bom, o fato é que o preço é esse, é 500 mil.
0: É, o preço é esse porque o remédio, ele é bem diferente do que a gente está acostumado. Ele não é um comprimido que você toma todos os dias, nada nesse sentido. Ele é um remédio que é feito via endovenosa, como se fosse uma quimioterapia, uma infusão.
1: Ah, uma infusão.
0: Uma infusão. Então, isso requer uma série de coisas, como comprar um remédio particular, que tem o seu custo ali, 10, 15, 20 mil reais mês. E aí vai ter uma série de custos embutidos. A taxa de infusão, então você vai ter que reservar o lugar lá para fazer a infusão do remédio, vai ter que pagar um médico para te acompanhar. E aí, esse tratamento requer uma série de cuidados em saúde que também são feitos de forma privada. Uhum. Como, por exemplo, fazer uma ressonância de crânio por mês. Então, isso tudo vai somando custos e aí, no final das contas, assim, fecha lá por volta do 500 mil reais.
1: Efeitos colaterais.
0: Bom, a gente sabe que todo medicamento preocupa a gente, né, se vai ter efeitos colaterais ou não, porque se a gente tem um benefício já que não é tão expressivo, assim, é uma coisa mais ou menos, e podem surgir efeitos colaterais, a gente fica muito com medo. E, de fato, esse tratamento tem efeitos colaterais descritos, até por isso que não é todo mundo que pode utilizar. Duas coisas podem acontecer: inchaço dentro do cérebro e sangramento ao redor do cérebro. Então, são duas coisas meio graves, assim. Então, tem uma série de cuidados pra gente evitar isso, como, por exemplo, ficar fazendo ressonância todo mês, uhum, etc. E não é todo mundo que pode usar esse remédio, justamente por isso. Se eu detecto que um paciente tem um risco um pouco aumentado de ter algum efeito colateral, então o cérebro já tá meio adoecido, tem os sinais de envelhecimento cerebral, esse paciente não pode usar esse remédio de nenhuma forma, porque os efeitos colaterais existem e eles podem ser graves.
1: Ó, doutor, chegou aqui então a pergunta da Cris. Ela fala o seguinte, ó, na família dela, ela falou que existem vários casos de Alzheimer. Pensando nisso, com 55 anos, ela fez aquele teste genético para ver o índice, né, a propensão que ela teria, e acusou que sim, que ela tem uma propensão a Alzheimer. Ela pergunta o seguinte, é começar algum tipo de tratamento a partir desse tipo de exame, é válido?
0: Olha, com tudo que a gente tem hoje nas pesquisas médicas, não. Então, assim, a gente tem que ter muito cuidado para entender o fato do Alzheimer ser ou não genético barra hereditário. Uhum. A imensa maioria dos casos, mesmo que eu tenha vários casos na minha família, eles não são genéticos. Eles simplesmente acontecem por uma série de fatores. Claro que a história familiar positiva aumenta o risco de eu ter a doença. Mas não é necessariamente genético isso. Eu compartilho muitas vezes com as pessoas alguns fatores de risco, etc., com os meus familiares, e faz com que aumente a minha chance. Tem algumas formas de Alzheimer que de fato são genéticas, assim, genéticas clássicas. E aí isso é uma demência de início muito precoce, muitas vezes com sintomas um pouco atípicos, e aí nesses casos a gente faz um teste genético para avaliar a mutação de fato. Então, eu pego, por exemplo, uma pessoa que começou a ter Alzheimer lá com 50 anos, e aí falou, opa, tá estranho, né? É muito jovem para ter Alzheimer, por exemplo. E aí eu faço um teste genético nessa pessoa e vejo a presença ou não de mutação. Uhum. Estando presente, eu posso, eventualmente, testar os familiares. Esse é o modo correto de se fazer. Esses testes mais amplos, assim, que a gente faz análise genética da propensão de doenças, etc., eles não são muito acurados para isso. Mas vamos dizer que, de fato, eu saiba que eu tenho um risco aumentado de Alzheimer, mas não tenho nenhum sintoma. Hoje, não existe nenhum tratamento para isso. Quem vai receber qualquer tipo de tratamento, inclusive as terapias anti-amiloides? Pessoas que têm comprometimento cognitivo leve ou demência leve. O que, que é isso? Eu tenho a percepção que a minha memória está ruim e eu vou lá no consultório e o médico realmente percebe, não, você está com memória ruim. O que, que vai diferenciar se eu tenho só um comprometimento cognitivo ou se eu tenho demência? A minha funcionalidade. Então, a minha memória está fraca, eu faço os testes lá, eu vou mal, mas ainda assim eu consigo trabalhar, eu consigo tocar minha vida, só tenho um comprometimento cognitivo. Ah, não, já tive que ficar aposentado, preciso de cuidador, não consigo viver sozinho. Isso já é uma demência. Então, só tem tratamento, especialmente terapia anti-amiloide, comprometimento cognitivo ou demência leve. Então, pessoas que têm risco aumentado, não tem evidência de nenhum tratamento. Nada na literatura hoje para tratar isso. A não ser o que a gente sempre fala, né? Atividade física, dieta, bons vínculos, não fumar, não beber. Aí isso sim tá bem documentado na literatura, que reduz muito o risco de demência.
1: Ah, então é cuidar realmente dos hábitos,
0: dos,
1: né?
0: Hábitos, mas de tratamento medicamentoso, assim, a gente não tem nada para pessoas que só têm uma história familiar positiva para doença de
1: Alzheimer. E é importante a gente falar disso, né, doutor? Porque os golpes estão aí também, né? Então muita gente vai prometer coisas que na literatura não tem nada.
0: Acho que nessa, agora com esse tratamento vindo, estando na mídia, né, com certeza surgem aí promessas milagrosas, a gente tem que ficar muito atento com isso. Mas assim, esse é um tratamento tão complexo de ser feito que é difícil até dar um golpe, sabe?
1: Né?
0: Porque requer, assim, muitos passos para iniciar. Então, chega um paciente hoje no consultório e ele fala: eu acho que eu tô com memória ruim, a gente testa, faz o diagnóstico, de fato é. Entre a gente fazer isso, ele de fato usar o medicamento, a gente vai ter que fazer, assim, testes genéticos, exames de imagem, coleta de líquido da espinha, da coluna. Então, assim, tem muita coisa para ser feita para fazer o negócio de fato, assim. Então, não é uma coisa tão simples, mas os golpes estão por aí, né? Então, a gente tem que ficar muito atento, de fato.
1: Principalmente com medicamentos, né? Que são colocados como milagrosos e principalmente suplementos e tudo mais. Então, tomar muito cuidado. É hábito também, né, doutor?
0: A gente sabe que é muito hábito. A evolução da demência tem uma clássica piora se eu tiver hábitos saudáveis. Então, se eu fazer atividade física, se eu não fumar, se eu não beber, se eu tiver bons vínculos, se eu conseguir ter um ambiente social favorável. Então, o ecossistema faz muita diferença para demências como um todo. Uhum. Além de tratar doenças como doença cardiovascular, doenças pulmonares, tá com as vacinas em dia, tudo isso tá bem documentado de reduzir o risco de demência, muito mais que qualquer remédio. Os medicamentos pro Alzheimer clássicos, eles apenas controlam o comportamento, melhoram um pouquinho a cognição, e os tratamentos modernos, terapia anti-amiloide, reduz o curso da doença, mas ainda assim, depois que a gente suspende o tratamento, que esse tratamento dura por volta de 18 meses, a doença tende a piorar. Então, a partir do momento que a gente tem o diagnóstico da doença de Alzheimer, a gente também precisa entender que a gente está com uma doença neurodegenerativa e progressiva, que invariavelmente vai piorar ao longo dos meses e dos anos. Então, a gente também tem que sempre ter um olhar atento para explicar isso para o paciente e para a família, para que a gente esteja todo mundo na mesma página, entendendo que daqui 5, 10, 15 anos, o paciente não vai ter a mesma funcionalidade que ele tem hoje e, infelizmente, a gente não tem como reverter esse processo no momento.
1: É uma doença de idade, né, o Alzheimer, mas ele pode, em casos muito raros, acometer pessoas mais jovens. Isso assusta um pouco,
0: com,
1: né?
0: Com certeza, até os médicos.
1: Até os médicos, porque a gente vê alguns casos, né, teve esses tempos atrás eu vi algo de uma paciente com 45 anos e com já esse começo de demência grave. Mas isso é muito raro, doutor?
0: Olha, acho que aqui vale aquele destaque que a gente sempre faz. A gente sabe que no Brasil, 80% das pessoas com demência não tem diagnóstico. Então, assim, a pessoa tem comprometimento cognitivo, de memória, de atenção, de linguagem, e aí não sabe muito bem o que é isso. Se é Alzheimer, se é Parkinson, se é doença de Lewy. Então, o primeiro grande passo é a gente fazer o diagnóstico. Qual que é o desafio? Isso custa muito caro hoje no Brasil. Coisa de 15, 20, 30 mil reais para você ter o diagnóstico etiológico da demência de fato. Toda vez que eu tenho uma demência antes dos 60, 65 anos, eu tenho um caso de uma demência pré-senil. E isso é uma coisa que a gente precisa investigar no detalhe, porque tem doenças graves que podem causar isso e muitas delas reversíveis. Então, existem doenças autoimunes, por exemplo, que se eu fizer um anti-inflamatório muito potente, a pessoa pode reverter a demência. Existem causas estruturais, se eu fizer uma cirurgia, reverte a demência. Então, todo paciente jovem com sintomas cognitivos de funcionalidade, ele tem que ser investigado no detalhe.
1: Uhum.
0: Por exemplo, aquele caso que a gente já comentou aqui do influenciador da
1: Lito Souza.
0: Uma demência pré-senil que a gente precisa investigar. Não é Alzheimer, é doença
1: mas
0: de criança.
1: Mas está dentro das demências, né?
0: É o mesmo grupo. A pessoa vai ter, assim, o mesmo grupo de sintomas, né? Uma redução da performance cognitiva como um todo. Então, a gente tem que ir no detalhe. Em sendo Alzheimer, de fato, demências pré-senis têm uma chance muito maior de serem genéticas. E aí, vale a pena a gente fazer nesses pacientes testagem genética de fato. Isso hoje custa cerca de R$2.000. A gente consegue saber os principais genes que causam Alzheimer, se eles estão presentes ou não naquela pessoa. E isso ajuda na orientação familiar. Tem tratamento se eu descubro o que é? Hoje não. Mas mas a gente está entrando, abriu a porta de uma nova era do tratamento do Alzheimer. E estima-se que daqui 10, 15, 20 anos, isso seja muito diferente. Só para ter uma ideia, hoje já tem remédios nesse mesmo perfil que são aplicados, ao invés de ir lá na clínica fazer na veia, que você aplica com caneta, igual o Ozempic e o Mounjaro. Uhum. Então, daqui 15, 20 anos, a gente vai olhar para trás e falar, nossa, olha como era triste a evolução do Alzheimer, a gente com certeza vai chegar em um lugar muito melhor. Hoje, a gente ainda não tem muito o que fazer para essas pessoas, mas o aconselhamento genético é uma coisa que faz bem para algumas famílias.
1: Pois é, existem já vários tratamentos, né? Mas, assim, a gente tem que separar a realidade da expectativa.
0: Exato.
1: Né, doutor?
0: Os tratamentos que a gente tem hoje muito consolidados, que são os comprimidos que as pessoas tomam, eles são para controlar o comportamento, basicamente, e tentar, de alguma forma, reduzir um pouquinho os sintomas cognitivos. Mas são tratamentos com benefício muito pequeno. As novas terapias já são um passo além, conseguem retardar o curso da doença. É mais ou menos assim, a diferença funcional que a gente vê em um paciente tratado ou não com terapia anti-amiloide, que são esses remédios caros, é de cerca de 6 meses. Então é como se eu conseguisse pausar uns 6 meses a minha doença de Alzheimer. Já é um avanço, daqui 5, 10, 15, 20 anos teremos coisas ainda melhores.
1: E é uma corrida científica, né? Porque
0: Exato.
1: A gente ouve falar há anos, há décadas, mas é muito complicado. Tá aí uma doença complicada,
0: muito,
1: né?
0: Complicado porque... O envelhecimento é um processo multifatorial, né? Então, muitas coisas contribuem e aí fica até uma reflexão. Muitas vezes a gente pensa, bom, acho que se eu tivesse Alzheimer eu ia pagar, eu ia vender minha casa e ia pagar os 500 mil. Mas, se eu for pra academia hoje, funciona melhor pra prevenir demência do que pagar 500 mil reais no tratamento. Então, vale a pena a gente refletir e fazer as coisas que, de fato, são documentadas na literatura como prevenção. É difícil, mas, no final das contas, vale muito a pena. Atividade física, dieta... Qualidade de vida como um todo faz muita diferença e é de graça.
1: É isso mesmo, né? É tratar mesmo, cuidar da cabeça, do corpo. A gente custa acreditar, né, que ter hábitos saudáveis começa aí dormindo bem. O sono é algo muito importante e que as pessoas não dão muita...
2: Estamos lascados aí,
1: não,
2: Flávia.
1: Mas é verdade, né?
2: É verdade.
1: Né?
2: O sono é fundamental.
1: A gente que acorda super cedo tem que se alinhar e tem que colocar na cabeça que tem que dormir cedo, né?
0: Não adianta, né? A gente sabe que o papel dos hábitos de vida, eles são muito subestimados. Por exemplo, tem vários tipos de câncer que aí tem pesquisas que comparam. Paciente que faz atividade física, tenha bons hábitos ou não, o efeito dessa mudança no estilo de vida é superior à quimioterapia. Então, às vezes, a gente tá lá botando muita energia em um tratamento, falando, não, agora eu vou fazer, etc. Sendo que o feijão com arroz ali tem até mais evidência de benefício. Então, apesar de ser difícil, apesar de parecer uma coisa assim muito penosa, vale muito a pena, porque é o que faz diferença não só pra uma, pra duas, mas pra toda a nossa vida como um todo. Não só de doença, mas qualidade de vida, né?
2: É a questão que a Ana Oliveira levantou aqui. Nesse caso, é trabalhar a prevenção, e a prevenção são os bons hábitos
0: prevenção,
2: de vida,
0: são
2: né?
0: São bons hábitos, e uma coisa que às vezes a gente não escuta muito falar é o estímulo cognitivo. A gente tem bem documentado na literatura que o estímulo cognitivo tem papel para prevenir Alzheimer. Nos estudos, assim, eles pegam comunidades de idosos e dão joguinhos de estímulo cognitivo ali meia hora por dia, etc. Isso de fato reduz demência. Então hoje, com o celular na mão, é bem fácil fazer isso. Tem uma série de aplicativos que tem esses desafios cognitivos aí, e isso também tem potencial para reduzir os sintomas no futuro. Então vale a pena fazer treinar o corpo, treinar a mente, para que o envelhecimento seja mais com maior qualidade.
1: E quando você quer sair do celular, vai lá, joga dominó, dama, sabe esses
2: joguinhos
1: tabuleiros?
2: Joguinhos de tabuleiro, né?
1: Caça palavras, né? São coisas simples, mas que é um passatempo.
2: Banco
1: mas que,
2: imobiliário.
1: Que dá, ai, que delícia,
2: dá,
1: né?
2: Dá um ódio no nosso coração, mas faz bem pro cérebro.
1: Não,
2: faz bem pro
1: mas cérebro. Os jogos de tabuleiro, né? Então, assim, vamos
0: o estímulo
1: treinar
0: cognitivo. Faz muita diferença, e aí vai jogar o tabuleiro, já vai estar junto com alguém, vínculo social também melhora.
1: Vai fazer jardinagem, artesanato.
0: Tem bastante estudo que mostra que a exposição ao ar livre melhora sintomas cognitivos. Então, assim, basicamente, a gente está pensando em coisas muito complexas, do tipo fazer um monte de ressonância, fazer infusão, etc. Mas a gente tem um outro polo de coisas bem simples e bem fáceis de fazer. Vale a pena fazer as duas coisas se você tem condições.
1: E ó, isso é recado para você que está com 20 e poucos, tá? Não é só para quem está lá no...
0: É especialmente para quem está com 20 e poucos.
2: É longo
1: Exatamente.
2: Prazo.
1: Exatamente. Doutor Gullit, tem muito mais lá nas redes sociais.
0: Exatamente, esse é um tema que vale muito a pena a gente ficar atento, porque como você falou, Flávia, agora é uma época que vai circular aí muita desinformação, então vale a pena ficar de olho e consultar informações de qualidade. E se você tem algum sintoma cognitivo, tá com dificuldade de memória, dificuldade de atenção, etc, tanto você quanto familiar, vale a pena marcar uma consulta, porque como a gente falou, 80% das pessoas no Brasil não tem diagnóstico, isso faz muita diferença no longo prazo. Quanto mais precoce a avaliação médica, mais fácil é fazer o diagnóstico. Então, se eu puder te ajudar, meu Instagram é @ricardogullit, @ricardogullit.
1: E doutor, só para última dúvida mesmo, a pessoa fala assim, ah, legal, que médico que eu procuro? Um médico clínico?
0: Olha, essa é uma boa pergunta. Tem vários médicos que têm, digamos assim, formação nesse campo. Você pode ir num clínico, num geriatra, num neuro, num médico de família. Tem vários profissionais que podem te ajudar nessa seara de sintomas.
1: Nesse primeiro momento, então, procurar um desses profissionais.
0: Exatamente.
1: Mais uma vez, obrigada. Viu?
0: Boa
1: muito
0: semana
1: importante
0: pra nós.
1: Você aqui toda segunda-feira. Mix 6h54.
2: Cafezinho tá pago lá.
1: Vamos lá, vamos levar tomar. O doutor Gulli de tomar um café, por nossa conta.
2: Até daqui a pouco, gente.
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35: 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Fala aí, ouvinte do melhor Mix de Curitiba. Falo sobre a rodovia do Xisto. O motorista que sai de Araucária sentido Curitiba encontra ocorrência ali no quilômetro 148, ainda no município de Araucária. Provoca lentidão para você, motorista que segue no sentido capital. As equipes já trabalham no local e a melhor opção de desvio neste momento é você utilizar a Avenida das Araucárias. Não esqueça, motorista, gentileza gera gentileza. Pratique a cortesia no trânsito. 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
38: Mix 76, e você com a gente, segue participando, 998226669.
39: Participa, manda teu salve pra cá, teu alô, desejando uma boa semana, interagindo com os temas do jornal também,
1: Tudo isso valendo presente. Tem um par de ingressos pro cinema pra você. 99822-6669. É só mandar tua mensagem pra cá pra participar.
38: É isso aí. A gente tá esperando seu recado. Seguimos por aqui com o Jornal da Mix. E vamos de spoilerzinho, tá? Ele tá chegando por aqui, doutor Marcelo Honda. Vamos falar de saúde mental. Nossa segunda-feira sempre dedicada à saúde física e mental. Então, daqui a pouquinho, o doutor Marcelo Honda por aqui. Mix 731.
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38: E não demorou nada.
1: Daqui a pouquinho, rápido, hein?
38: Daqui a pouquinho, já. Bom dia, doutor Marcelo.
3: Bom dia, Flávia. Bom dia, Sopa. Bom dia a todos os ouvintes nessa segunda ensolarada e quente.
38: Pois é, como muda o ânimo, né? Fala sério.
3: Muda e a saúde tem que estar muito boa para aguentar essas mudanças.
38: Essas mudanças também tem que... essa gangorra. Doutor Marcelo, a gente está em setembro, que é o mês dedicado, né, à saúde mental como um todo, mas em especial a questão da depressão, da ansiedade, do transtorno, né, dessas emoções. E aí o doutor trouxe hoje uma questão muito interessante, que é a dificuldade de tomar decisões e os impactos na saúde mental. Isso tudo a gente vai fazer uma conexão também com o Setembro Amarelo, né?
3: Com certeza, porque muitas pessoas, quando a gente fala de prevenção de suicídio, elas percebem que o problema emocional começou muito antes. Às vezes começou num conflito dentro de casa, numa frustração no trabalho, nos estudos, em um relacionamento que não deu certo. Então é uma questão da família que espera muito dela e ela não consegue suprir essas necessidades, essas demandas. E aí o que, que acontece? A pessoa fica presa, paralisada numa vida em que ela precisa dominar alguma atitude, ter uma decisão e não consegue dar esse passo adiante. Isso vai gerando uma carga emocional cada vez maior, o que pode impactar em transtornos de depressão, ansiedade ou qualquer outro aspecto da saúde mental.
38: Aí vem sobrecarga, vem a culpa, a insegurança, e isso tudo trava a gente, né? Esse travar é um grande problema.
3: Com certeza. E aí, quando a gente fala de procrastinação, acaba tendo essa influência da tomada de decisão de uma forma muito relevante na procrastinação. Porque o que, que acontece, né? Quando a gente olha hoje, principalmente pelo acesso às informações, as pessoas têm noção de que existem muitas opções boas na vida. Só que muitas vezes elas têm dificuldade de escolher qual que é a melhor. Então, quando a gente olha exemplos simples, né? Se a gente vai ao cinema, a gente vê que tem muitos filmes legais, não vai ser tão fácil decidir qual assistir naquele dia. Agora, se só tem um bom, aí fica fácil, né? Eu excluo todos os outros, fica fácil escolher esse daqui, que é a única opção que pra mim faz sentido.
38: E não se arrepende.
3: Exato. O problema é exatamente isso, né? Quando existem várias opções e, principalmente, a pessoa busca agradar terceiros, arrependimento, culpa, vergonha, dúvida de qual vai ser o impacto daquela decisão, acaba paralisando esse momento das pessoas.
38: E a autocobrança, hein, doutor Marcelo? Também, isso também gera muito impacto?
3: Sim, sim, com certeza. Autocobrança, perfeccionismo. Quando a pessoa ela fica pensando naquele modelo ideal antes de agir, parece que ela sempre tende a postergar aquela decisão, aquele primeiro passo, porque ela fica sempre tentando imaginar qual que vai ser a decisão que não vai ter falhas, frustrações, decepções, críticas, e tudo isso vai só elevando mais a autocobrança, vai elevando o estado emocional, o que dificulta mais ainda um processo de decisão que deveria ser natural, espontâneo.

0: ela não consegue. Uhum. Existe algo que essa pessoa possa fazer para, sabe, dar esse passo?
1: Geralmente, quem já está num quadro de depressão, ansiedade e percebe que tomar qualquer decisão tem um peso maior porque a pessoa não quer piorar a própria situação de vida dela, o olhar que ela deveria ter é para os possíveis benefícios daquela decisão. Porque se a pessoa pensa, poxa, eu estou numa situação ruim, se eu errar mais uma vez só vai piorar a minha situação, a tendência é a pessoa não tomar essa decisão.
0: Parar mesmo.
1: Exato, porque ela não quer construir um prejuízo maior para a vida dela. Agora, se ela percebe também, poxa, quanto tempo já estou nessa vida que não me satisfaz, que eu deveria, que eu gostaria de mudar, mas não consigo, aí ela pode enxergar essa decisão como um primeiro passo para reconstruir, para criar algo diferente que vai gerar bem-estar no futuro.
0: Claro que afeta relacionamento, afeta a vida profissional, afeta a vida familiar. Como quem está ao redor de uma pessoa, como você percebe, dá opção, vamos no cinema? Ah, não sei, será? Né? Uhum. É aquela coisa assim, ah, vamos viajar? Não, mas e se? Né? Tem sempre... Aí mistura um pouco de sensação de medo, né?
1: Sim.
0: E vem tantas outras coisas. Quem de nós já não sentiu isso, né? Uhum. Ah, não vou sair porque vai chover e na hora de voltar vai estar difícil e tal. Quando que a gente consegue separar essa indecisão de algo normal ou que a gente já tem que ter um sinal de alerta ali, que os familiares, quem está ao redor, pode perceber?
1: Como a sensação da dificuldade de tomar uma decisão é muito emocional, o que, que uma pessoa pode fazer com os próprios pensamentos ou ajudar alguém que também está nesse processo mais difícil ali de decisão, né? Refletir sobre o porquê que parece que há tanto medo, há tanta vergonha, há tanta culpa em tomar aquela decisão. Porque se a pessoa ela começa a imaginar os possíveis impactos positivos e negativos de cada opção que ela tem na vida, e às vezes até escrever para facilitar essa visualização dos riscos e dos benefícios, a pessoa percebe que, poxa, talvez não seja tão ruim essa possível consequência negativa e eu estou sofrendo de forma exagerada. E é nessa hora que a pessoa percebe há um impacto emocional muito maior do que a própria situação ruim justificaria. Então a pessoa começa a brigar entre a razão e a emoção nos próprios pensamentos, o que facilita o processo de decisão. Agora, quando a pessoa já está muito impactada por isso, às vezes essa reflexão já é mais difícil, então um terceiro pode ajudar. Lógico, uma terapia faria isso, mas às vezes um amigo, um familiar pode fazer as perguntas que vão fazer a pessoa refletir sobre o porquê que aquela decisão está sendo tão difícil e chegar num caminho mais fácil.
0: E aí a importância, né, de ter alguém por perto e alguém que compreenda, não só que fale, ai, que bobeira, nada a ver, então tá, então fique em casa. É ter alguém que fala, olha, tá com medo, mas eu tô aqui junto, né? Se acontecer algo, a gente vai encarar isso junto também.
1: E esse é o grande desafio, né, Flávia? Porque se a gente avalia que aquela decisão parece tão óbvia, tão simples, até porque no passado aquela pessoa fazia aquilo de forma muito natural, esses comentários como assim, você não faz? É só fazer, levanta a bunda da cadeira. Então, assim, esses comentários que a pessoa que está fazendo tem, às vezes, até a intenção de auxiliar, de facilitar, de dar aquele empurrãozinho, podem piorar a insegurança ou medo, porque a pessoa já se cobra, já se critica, e escutar mais um tipo de cobrança externa só piora o estado emocional.
0: Exatamente. Nesse setembro amarelo, a gente tem que também ficar muito atento há algumas frases ou comportamentos ligados à desesperança e aquela sensação de não saber mais o que fazer, né? E muita gente tem medo justamente de piorar essa situação. A família que está mais perto, às vezes, a própria pessoa não quer, né? Não, você não sabe o que eu estou sentindo, né? Entra aí a questão dos amigos, mas criar um laço é o ideal, doutor? Ou muitas vezes é melhor deixar aquela pessoa quieta? As duas coisas faz a gente sentir apreensão,
1: perfeito,
0: né?
1: Perfeito. Criar o laço é o ideal, mas respeitando o limite do outro. Por que que hoje é tão difícil a gente acolher o próximo ou a gente se sentir acolhido pelo próximo? Porque as pessoas não têm o famoso tempo de qualidade.
0: Escuta, né?
1: Exato. As pessoas estão com pressa, não têm tempo, ou às vezes estão com um pensamento acelerado que quando o outro começa a falar, a pessoa já intromete, se já tivesse compreendido a mensagem. E isso vai anulando a pessoa que tem algo a falar, porque ela já pensa assim, o outro não quer me escutar, o outro já está me julgando, já imagina o que, que o outro vai falar, então a pessoa pensa, se eu já imagino que eu vou escutar uma crítica, ou aquelas coisas, não, vai lá, você consegue, que, lógico, tem uma intenção boa, mas o resultado é baixo. Se a pessoa já antecipa como vai ser a reação do outro, ela tende a se calar mais. Então, realmente, o acolher, o criar esse ambiente de confiança é o ideal. O problema é como que as pessoas vão viabilizar isso, que parece que está todo mundo atrasado, todo mundo correndo atrás de algo, todo mundo frustrado, e aí fica difícil de ter aquele tempo de dedicação genuína para o próximo.
0: A Luciana mandou mensagem aqui, ela falou assim que o primo dela sempre sofreu com ansiedade e depressão. E ela falou que

0: doía muito nela, né, ver essa situação diariamente, até que ela começou a fazer um mapa com ele, né? Uhum. Então convidava para eventos, para shows, né, para cinema, e eles colocavam no papel mesmo, né? Isso. O que que pode acontecer de ruim e como que a gente pode resolver? Uhum. E ela falou que isso criou um vínculo muito importante. E hoje ele continua em tratamento, mas ela falou que com uma melhora expressiva.
1: Exato. E isso é muito legal que a Luciana trouxe.
0: Ela dedicou tempo.
1: De qualidade. É. Né? Com paciência, com a forma correta.
0: Parabéns, viu, Lu?
1: Exatamente. E o que é interessante, né? Quando a gente olha o sofrimento, muitas vezes as pessoas que estão num grau de ansiedade, depressão, elas criam uma realidade mental que quem vê de fora enxerga nenhum sentido naquilo, mas a pessoa que está vivendo aquela jornada emocional não consegue pensar de forma diferente. Por isso que é tão importante esses vínculos de qualidade, que a gente mostra o mundo real para a pessoa que vai brigar com o real que ela criou. Né? Então, quando a gente observa o estado emocional, pode ser tanto para o lado positivo quanto para o lado negativo, ele cria uma interpretação diferente da realidade por medo, por ansiedade, por amor, por paixão. Então, tudo isso, quando a gente vê que está impactando negativamente a vida de uma pessoa, alguém de fora pode sim, com esses momentos de qualidade, gerar uma percepção mais clara da realidade para a pessoa também perceber que o estado emocional se controla.
0: Agora, doutor, quando você fala assim, todo mundo está, e realmente a gente está acelerado, é muita informação, é muita coisa ao mesmo tempo. A gente pensa assim, será que eu estou só acelerado ou será que isso já está comprometendo realmente a minha saúde mental, né? Aí entra aqui o Rodrigo falando assim, ó, eu sempre deixo tudo para a última hora, mesmo sabendo que eu vou me estressar. Isso é procrastinação ou é só falta de organização? Veja, ele já tem, uhum, né, pelo menos essa coisa de ou eu estou errado ou é alguma coisa que eu preciso investigar, né?
1: Essa pergunta do Rodrigo é interessante, porque hoje as pessoas realmente, elas percebem que ou elas deixam para a última hora, uhum, ou elas só conseguem fazer na última hora porque antes...
0: Sou pressão mesmo.
1: Exato. Ou porque antes tem outras pressões que acabam fazendo com que tudo fique urgente de última hora, ou porque a pessoa percebe que ela dá conta no final. Então, esse estado de certa tranquilidade faz a pessoa empurrar com a barriga. Então, o grande diferencial para a gente saber se a pessoa procrastina, se é desorganização ou se está tudo bem, é ver o impacto disso na vida da pessoa. Se ou gera muito sofrimento, ou se a pessoa acaba falhando em muitas atividades por conta dessa desorganização. Agora, se a pessoa fala assim, não, no final dá tudo certo.
0: Eu só me estresso.
1: Eu me estresso por 3 dias, 2 dias ou uma madrugada. Mas a pessoa prefere viver assim do que fazer de forma tudo disciplinada, organizada no dia a dia, dissolvendo aquelas demandas ao longo da semana, aí é um estilo de vida.
0: É.
1: Certo ou errado, eu sempre digo, a receita para cada um é o que faz ela se sentir bem e o que gera menos prejuízo. Se tá tudo bem, tá tudo bem.
0: Se o teu estresse passa rápido, ok. Agora, se ele persiste, né, se é uma demanda em cima da outra, assim, sempre na correria, né, no, uhum, no deadline, né, que ele só... Aí tem que começar a prestar atenção.
1: E o alerta é imaginar um cenário futuro, se aumentar a complexidade dessas demandas e perceber se dessa maneira de funcionamento as coisas vão funcionar. Né? Porque às vezes ele deixa tudo para a última hora, mas se a demanda é muito grande, pode ser que algum prazo se perca ali exatamente porque ele não deu conta de última hora de tudo. Né?
0: Existe a procrastinação daquela pessoa que não sofre, né, de um transtorno importante e a procrastinação de quem está dentro de um transtorno. Elas são diferentes, doutor?
1: Com certeza.
0: E causam prejuízos diferentes?
1: Uma coisa é a pessoa saber que poderia fazer naquele momento, mas ela, em algum grau, escolhe fazer depois, né? Porque fala assim, ah, eu quero curtir um momento agora, quero dormir, quero passear, quero assistir uma série.
0: Eu procrastino, às vezes, por preguiça, confesso. Essa coisa de eu prefiro dormir do que me arrumar, isso aí acontece.
1: Mas aí que tá, né? A autocobrança faz a gente julgar o nosso cansaço como preguiça, né?
0: Também.
1: A gente acha que é preguiça, mas isso é uma necessidade de dormir mesmo,
0: verdade,
1: né? De relaxar.
0: E aí você tem que escolher.
1: Exato.
0: E tá feliz com a escolha depois.
1: Exatamente, porque querendo ou não, a gente vive na sociedade da produtividade, né? Então parece que dormir, descansar é perder tempo, né? Sabe? Então, mas como é que a gente diferencia uma procrastinação entre as saudável, né? E uma que gera prejuízo. Se a pessoa, ela sabe que poderia fazer, mas ela pensa, não, eu vou deixar para a última hora porque eu sei que eu dou conta, ela tem ali uma chance de dar certo e está confiante nesse processo. Está tudo bem. O problema é quando a procrastinação, a pessoa, ela precisa fazer, ela não faz, ou ela faz mesmo de última hora na urgência, mas com baixa qualidade, o que vai gerando um resultado ruim, e aí realmente pode ser um indicativo de que a pessoa reconhece que ela estaria melhor naquela produtividade, mas por conta de um transtorno, pode ser ansiedade, depressão, ela não está conseguindo. Daí já é um impacto da saúde mental, né?
0: Agora, para a gente encerrar, doutor Marcelo, temos um minutinho aí, ó. Para o Setembro Amarelo mesmo, quando a pessoa procrastina tudo porque está sem energia, sem esperança, não consegue mais dar conta da própria rotina isso é um sinal de sofrimento emocional mais sério e precisa ser investigado?
1: Com certeza precisa ser investigado, e não quer dizer que a pessoa vai receber já um diagnóstico de transtorno de depressão, ansiedade. Porém, se a pessoa continua levando esse estilo de vida com procrastinação, reconhecendo que ela está deixando coisas para depois, não só a culpa, a vergonha, o arrependimento vão surgir, como os prejuízos reais vão surgir. E aí, mesmo que a pessoa ela mantenha um estado emocional estável, os próprios prejuízos vão gerar mais cobrança em cima dela. Então, a tendência é a vida cada vez piorar mais. Então, às vezes, casos mais leves de procrastinação que a pessoa percebe impacto podem receber apenas uma orientação de ajuste de rotina para a pessoa viver mais organizada e isso reverter aquela tendência de agravamento dos sintomas. Mas se não procurar orientação, a tendência
0: é
1: piorar.
0: É uma bola de neve, né?
1: Com certeza.
0: Muito bom. Doutor Marcelo, nas redes sociais tem muito mais,
1: Com certeza. As pessoas podem entrar agora, curtir os conteúdos, acessar a trecho das entrevistas. É só entrar no @drmarcelohonda.
0: É isso aí. E, ó, gente, havendo risco imediato, pensamentos, né, ideações suicidas, orientação é buscar ajuda, seja do seu psiquiatra, do seu psicólogo, né, de uma pessoa da saúde mental. Agora, risco imediato, SAMU 192, pronto atendimento, ou então o CVV 188,
1: Exatamente.
0: Centro de Valorização à Vida. Muito obrigada, doutor.
1: Eu que agradeço.
0: Até
1: a
0: segunda
1: semana
0: que vem.
1: A todos.
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3: E agora vamos falar de um negócio que tira a saúde mental de muita gente, deixa outras pessoas felizes, que é o esporte, o futebol. E outros assuntos, outras modalidades. Nós vamos começar segunda-feira falando de medalha de ouro na ginástica, de passaporte carimbado no vôlei, dupla atletiba no Brasileirão também. Por aqui para falar sobre tudo isso pra gente, Mauro Miller. Bom dia, Mauro.
4: Bom dia, Sopa. Alô, torcida. Vamos falar de pódio. O Brasil foi pro alto do pódio nesse fim de semana. A Rebeca Andrade, prata, e a Flávia Saraiva, medalha de ouro, na trave. Foi na etapa da Hungria, da Copa do Mundo de Ginástica Artística. Na final do solo, a Flavinha levou a medalha de prata e a Lorraine Oliveira ficou com o bronze. O Arthur Nori fechou o dia com uma medalha de ouro na barra fixa. No Sul-Americano de Ginástica Rítmica, em Santa Fé, na Argentina, também teve ouro para o Brasil. Foi no conjunto geral sábado. E no domingo, ouro para Maria Eduarda Alexandre e prata para Giovana Santos, no individual geral. Hoje tem mais Brasil na final por aparelhos. No vôlei, o Brasil está garantido nas Olimpíadas, no masculino também. Sem perder nenhum set no Sul-Americano, carimbou o passaporte, vencendo a Argentina por 3-0, com direito a treta no final. É isso aí. O oposto, Darlan, que foi o maior pontuador do jogo, fez o último ponto de ace, deu um tchauzinho em direção à quadra argentina e aí rolou uma confusão no fim. Eu explico. Porque durante o jogo inteiro, os jogadores argentinos fizeram provocações em direção à quadra brasileira. Aquela típica rivalidade Brasil-Argentina, mas ficou só no bate-boca, sem briga nenhuma. Brasil masculino e feminino estão com a vaga garantida nas Olimpíadas de Los Angeles. Vasco e Coritiba, campeonato brasileiro. Bom, o Coritiba tem se caracterizado por chutar pouco em gol, ficar pouco com a bola e conseguir fazer bons resultados fora de casa. Mas, nesse jogo contra o Vasco, foi escancarado aí outra realidade. O Coritiba não ficou com a bola e não conseguiu sequer jogar futebol. Chegou duas vezes no ataque, sem nenhum perigo ao gol do Vasco. E o Vasco reformulou o projeto, trocou técnico, contratou reforços e atacou. Atacou 31 vezes, marcou 5 gols, não deu a menor chance pro Coxa e deixa um alerta no Alto da Glória. Se o Coritiba fez um bom primeiro turno, talvez foi porque vários times começaram o ano errado. E times como Vasco, Grêmio, Santos, Atlético Mineiro são exemplos de times que estavam na parte de baixo da tabela e estão reagindo. Enquanto o Coritiba não usou a janela para contratar jogadores, além de um lateral e dois volantes, isso para repor a ausência de lesionados. Coritiba tem o mesmo elenco e vai ficar com esse elenco para tentar alguma coisa no Campeonato Brasileiro. Coritiba caiu para nona colocação, tem a data FIFA para arrumar a casa. Próximo jogo é dia 8 de outubro no Maracanã contra o Fluminense. O Atlético venceu 2-1 contra o Bahia. E se não fosse o goleiro Mikael, o Atlético tinha deixado empatar no fim de novo. Se bem que não fosse a falha do Mikael também no gol do Bahia, o Furacão não passaria tanto sufoco, né? A vitória do Atlético foi importante, sim, porque empurra empurra o Bahia para baixo, passa o Fluminense, que também venceu na rodada. O Atlético, que alterou bons e maus momentos do campo, acabou mais uma vez tomando o sufoco no fim, assim como foi no clássico Atletiba, e contou com o goleiro Mikael, pegador de pênaltis. Na sua história profissional, ele tem 9 jogos em que, no meio da partida, o time adversário teve um pênalti e ele pegou 7 cobranças. O Atlético é o terceiro colocado, 49 pontos, Fluminense quarto, 48, Bahia quinto com 46. Dia 8 de outubro tem Atlético e Galo na Arena da Baixada. Essas foram as informações do esporte aqui no Jornal da Mix. Valeu!
3: Valeu, valeu, Mauro! Obrigado pelas informações. E claro, amanhã, Mauro Miller de volta aqui no Melhor Mix do Brasil, trazendo as informações do esporte no Jornal da Mix, agora 7h50.
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3: E Curitiba e Foz do Iguaçu estão entre os 50 destinos brasileiros escolhidos para a primeira pesquisa nacional de demanda turística. O levantamento do Ministério do Turismo e do Itaipu Parque Tech pretende fazer cerca de 22.500 entrevistas presenciais até 3 de outubro, para entender perfil, hábitos, gastos, tempo de permanência, hospedagem e avaliação da experiência dos visitantes.
0: Podem participar turistas brasileiros e estrangeiros com 18 anos ou mais que não morem na cidade pesquisada e tenham feito ou pretendam fazer ao menos um pernoite no destino. Os resultados devem ser divulgados até abril do ano que vem e vão ajudar nesse planejamento de políticas e ações para o turismo. Então participe.
3: Pretendeu? Pretendo muito, viu?
0: Ah, eu também
3: consegui é outra coisa.
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3: E um levantamento da estrategista de marcas Tamara Lorenzoni mostra que o mercado de luxo brasileiro vai além das grandes capitais. O estudo identifica cidades e regiões onde riqueza e consumo de alto padrão aparecem de forma mais discreta, ligados a patrimônio, arquitetura, gastronomia, hospitalidade, turismo e experiências exclusivas.
0: Sabe aquela coisa assim de decoração que você fala, quem é que paga R$500.000 num vaso? Pois é, é esse tipo de mercado de luxo que a gente está falando, tá? A pesquisa destaca que luxo nem sempre significa ostentação. Na rua, sabe? Quando você sai todo emperequetado, pois é. Em muitos territórios, ele está associado à raridade, à curadoria e à identidade local. A proposta não é criar um ranking de cidades mais ricas, mas mostrar oportunidades para marcas e investidores que entendam as características próprias de cada região. Sabe aquela brincadeira que a gente faz assim, ó? Se eu ganhar na Mega, haverá sinais você levando lixo com helicóptero até o portão? Então, não é disso que a gente está falando.
3: Ah, mas eu seria muito elite rastaquera se eu ganhasse na Mega.
0: Eu não teria mais rede social, só para avisar. Mix 753.
3: Viu como haverá sinais?
0: Haverá.
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3: O Ministério da Saúde informou que pretende distribuir medicamentos como a semaglutida pelo SUS para pacientes com obesidade. A oferta deverá seguir estudos e um protocolo clínico. Não é para todo mundo também. Ah, eu quero, vou lá e pego. Não. Tem um protocolo para definir quem pode receber o tratamento ou não. Os primeiros resultados avaliados pelo Grupo Hospitalar Conceição, em Porto Alegre, foram considerados positivos.
0: E entre os pacientes acompanhados estão pessoas que aguardam cirurgia bariátrica e uma das análises é verificar se o uso dessa medicação conseguiria controlar a obesidade a ponto de evitar a necessidade da cirurgia. O estudo também observa possíveis efeitos na redução de problemas cardiovasculares e na reincidência do câncer de mama. 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
2: Se liga nessa dica.
3: Anota na tua agenda, no próximo dia 26 e também no dia 27, sábado e domingo, Curitiba recebe a Feira de Indicações Geográficas Sou Sul, com produtos do Paraná, Santa Catarina e Rio Grande do Sul. E aí, olha que delícia, o público vai poder comprar queijos, cafés, Mês. Não mé.
0: Não é mé, é mês.
3: Não é mé. Mas vai ter mé também. Porque a nossa cachaça de Morretes tem indicação geográfica também. Outros itens com esse reconhecimento de origem, além de acompanhar aulas de gastronomia com diversos chefes presentes.
0: E entre os produtos estão os queijos de Vitmarsum, Cafés do Norte Pioneiro, a goiaba de Carlópolis, broa de centeio de Curitiba, o melado de Capanema, vinhos e espumantes da Serra e também carne de onça, que é aqui de Curitiba, e o queijo artesanal serrano. A feira acontece das 10 da manhã às 6 da tarde no Espaço Nova Onda, que fica na Alameda Prudente de Moraes, 388, bem no centro da capital. E o melhor, a entrada é gratuita.
3: O consumo também?
0: Ai, quem dera. Não, mas sabe que esse,
3: eu
0: tipo,
3: ia
0: de,
3: morar nessa
0: esse
3: feira.
0: Tipo de produto a gente paga com gosto,
3: paga,
0: né? Porque é uma belezinha, né? Tem muita coisa boa com o IG aqui do Paraná. Paraná trabalhando forte aí, né, para conquistar cada vez mais indicações. E você consumindo esses produtos, conhecendo esses produtos, sabe que eu descobri que até cacau do litoral se faz... Pouca gente sabe, mas o cacau do litoral, ele faz aquele chocolate gostoso lá da Suíça, sabe?
3: Olha aí, ó, nosso cacau é ganhando o mundo.
0: Cacau é daqui. E muita coisa boa que você pode levar para casa. Sabe um presente maravilhoso que você quer dar para alguém?
3: Uhum.
0: É isso, um produto de IG, né, com um IG, que é indicação geográfica. Então, só retornando aí, ó, dias 26 e 27 de setembro.
3: Sábado e domingo.
0: Sábado e domingo que vem, né? Para você fazer esse passeio aí na Prudente de Moraes, 388, facinho de você chegar. Se organiza aí. E vai passear, conhecer os nossos produtos aqui do Paraná.
3: Vá, muito bem. Aproveite.
0: Mix 756. 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
3: E olha só, Paraná alcançou 87 bilhões e 700 milhões de reais em valor da produção agrícola em 2025, ficando atrás apenas do Mato Grosso, de São Paulo e de Minas Gerais, resultado que representa 9,5% do total nacional. E olha que notícia boa, um crescimento de 21,9% na comparação com 2024. É um levantamento da produção agrícola municipal por parte do IBGE.
0: E o nosso estado lidera o país na produção de feijão, cevada, triticale.
3: Triticale.
0: Esse é complicadinho. E erva mate. Também aparece em segundo lugar na produção de soja, milho, trigo e mandioca. A floricultura ganhou força com destaque para o morango, que colocou o Paraná também como segundo maior produtor nacional da fruta. É, eu falei floricultura, não.
3: Fruticultura. É, e o morango está em alta de novo, né? Com o tal do morango cravejado.
0: Não experimentei ainda, mas a cara é boa.
3: A cara é boa, o sabor deve ser incrível também. Qualquer coisa com explosão de açúcar é bom.
0: Né, tá.
3: Nutricionistas, me desculpem de novo.
0: Quando pedem pra ele cortar o açúcar, ele corta o morango cravejado.
3: Corta o açúcar, eu corto um pacote de açúcar no meio e despejo ele no café.
0: Se você se comportar, no final da semana eu trago um pra você.
3: Um torrãozinho de açúcar, né?
0: É. Muito bem, William Sopa, 7h57, temos ganhadores?
3: Temos sim, quem tá indo no cinema por nossa conta é o Jefferson. Final do telefone 6012. Jefferson, final do telefone 6012, a gente entra em contato com você para te explicar como que você vem buscar os ingressos, beleza?
0: É isso aí, a gente espera você amanhã a partir das 6 horas da manhã aqui no Jornal da Mix. Obrigado a todos que participaram, uma excelente semana e vamos junto. Até lá, tchau.
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33: Mix. De volta aqui no Melhor Mix de Curitiba, fala com você, motorista, sobre a Rua Platão, que está em obras de reciclagem do pavimento no trecho entre as ruas Rubens Meister e Professor Guilherme Butler. Essas intervenções abrangem ali os trechos das ruas Rubens Meister e Silvia Gomes de Matos, totalizando mais ou menos 340 metros de obras na região. Durante a execução dos trabalhos, a Cetran orienta o motorista e o pedestre que passa por ali a redobrar atenção com a movimentação das máquinas e também respeitar a sinalização do local.
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0: 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Mix 8 e 5, bom dia pra você que tá por aqui no melhor mix do Brasil, esperando pra ouvir uma sequência musical de arrepiar. Por aqui, Sopa na Voz, vamos juntos. Até as 9 horas da manhã, com seu pedido musical, você manda tua mensagem pra cá de texto, de áudio, pede teu som no 11 98340 8000. É nesse número que você participa aqui do Pede no Zap em 98.3. 11 98340 8000. Pede tua música, manda teu salve pra cá, que eu vou ficar muito feliz de ter a tua voz no ar. Fala comigo, bom dia.
2: Bom dia, Rádio Mix. Toca Guns aí, meu filho. Segunda-feira, vambora.
0: Vambora.
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0: Mix 8 e 12, Alex Warren com Ordinary. Essa música segue em alta há bastante tempo, né? No mundo todo. A oração em forma de música, né?
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0: Pede no zap aquela música que você gosta de ouvir religiosamente. Aquela música que não sai da tua playlist, que não sai da tua lista das melhores músicas. 11983-408000, pede no zap, fala comigo, bom dia.
2: Bom dia, Rádio Mix. Aqui quem tá falando é Isabel Dantas, de Fortaleza, Ceará. Toca aí Lady Gaga, Telefone. Adoro a Rádio Mix, a melhor do mundo.
0: Valeu, querida. Essa música tem a participação da Beyoncé.

0: Mix 8 e 19, Time of Your Life. Som do Green Day pra você aqui no melhor mix do Brasil.
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0: Pede no zap a tua música favorita, participa aqui junto comigo, 11983408000, ajuda a fazer a programação aqui da Mix, fala comigo, bom dia.
2: Fala Mix, bom dia, aqui é o Guilherme, de Santa Fé do Sul, fala aqui. De São Paulo, toca pra nós, The Old Shield, Your Loss.
0: É pra já.
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0: Mix 8:26, Jota Quest cantando Descobridor dos Sete Mares, junto com a Negra Lina essa versão.
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0: Pede no zap a sua música favorita, a gente segue até as 9 horas da manhã, atendendo o seu pedido musical 11 98340 8000.
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17: 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Fala aí, ouvinte do Melhor Mix de Curitiba. Vamos falar sobre linha verde agora. O motorista que vai sentindo o bairro Alto pela linha verde pega um trânsito assim, ó, bem travado da altura do tubo Santa Bernadette até o viaduto da Marechal Floriano Peixoto. Por ali, o motorista pode pegar o desvio pela marginal que ganha um tempo no deslocamento. Já no sentido oposto, quem vem do bairro Alto pega um trecho de 2,8 quilômetros ali entre o viaduto da 277 até o tubo da Salgado Filho. Tem atraso estimado de 18 minutos para cruzar esse pedaço, então mantenha a paciência ao volante, motorista. 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
0: Mix 8h32, o pede no zap segue até as 9 da manhã, mais meia hora pra você pedir sua música favorita no 11 983 408 mil. Fala comigo, bom dia.
19: Bom dia, Cor Mix, manhã maravilhosa, Alessandra Ribeirão Preto e eu quero ouvir Kiss Forever.
0: Mas é pra já.
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0: Mix 8h39, Joe Corey com Head and Heart.
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0: Pede sua música aí, 11983408000, pra gente curtir essa segunda-feira com música boa. Fala comigo, bom dia.
2: Bom dia, Rádio Mix. Aqui é Kennedy do estado de Goiás. Queria pedir a música Deixe-me Ir com uma Neba. Valeu.
0: Vamos tocar já já Deixe-me Ir pra você. Aqui no Melhor Mix do Brasil. Deixa comigo que nós já vamos programar aqui, beleza?
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0: Mix 847 Maneva com Deixe-me e um mashup ali, né? Tem um Tem Café junto também.
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0: Vamos pra nossa última sequência dessa segunda-feira? Fechar com chave de ouro o nosso pede no zap inaugural da semana. 11983408000. Pede sua música favorita, fala comigo. Bom dia.
2: Bom dia, bom dia, bom dia. Segundou, hein?
0: Bom início demais.
2: De semana aí pra todos. Aqui, Vanilson, motorista de aplicativo em Maringá, no Paraná.
0: Opa, perto.
2: Vou pedir aí a música Thriller do nosso rei do pop, Michael Jackson. Tamo junto. Rádio Mix.
0: Valeu, um abraço pra toda a galera do norte do Paraná, Maringá, Londrina, toda a região.
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0: 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Mix faltando 5 minutos para as 9 horas da manhã. Maroon 5 junto com a Cardi B, Girls Like You.
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0: Música que fecha o pede no zap dessa manhã. Mas você já sabe, né? Hoje ainda nós temos mais uma edição do pede no zap para você. A partir das 8 horas da noite tem um pede no zap. Então você pode mandar teu salve já, mandar imediatamente a tua mensagem e já reservar a tua vaguinha. Se você não vai estar ouvindo as 8 horas da noite, você já sabe, né? Amanhã, às 8 da manhã, estamos de volta também aqui com o Pede no Zap na nossa versão local. Então você já pode também mandar a tua mensagem pra cá. O número você já sabe, já salvou na tua agenda, né? 11 98340 8000. Facinho de você lembrar, facinho de você memorizar. Manda a tua mensagem, Pede no Zap.
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0: E você sabe, né, que já tá disponível nas plataformas digitais o último disco da Miley Cyrus, Best Persuades, 10 faixas, é o 10º disco da carreira da Miley. Miley Cyrus, que é um fenômeno cantando, né? E tem Let's Get Married, um clima romântico e de casamento, com clipe, single novo aí da Miley Cyrus, que é um fenômeno, como eu disse. A própria Miley Cyrus falou que nessa fase da carreira ela pretende contar mais histórias de amor. Algumas músicas, inclusive, elas foram compostas pelo noivo da cantora. O casal de pombinhos está inspiradíssimo musicalmente falando. Mix 8:57.
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11: 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Fala aí, ouvinte do melhor Mix de Curitiba, vamos falar de Contorno Leste, agora sentido Rodovia do Café. O motorista pega um trânsito lento, principalmente na divisa entre São José e Curitiba. Esse trecho que se estende é um trecho mais lento, ele vai até a BR-116, entroncamento ali com a linha verde. De acordo com os aplicativos de mobilidade e monitoramento, tem registro de ocorrência na pista atrapalhando esse fluxo. Então já sabe, olho na pista e velocidade reduzida, motorista. 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

0: 26, Lola Young. Com Messi pra você no melhor mix do Brasil.
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2: Eu sou o Diego Barone, de volta aqui na Rádio Mix, e essa série que eu vou te indicar vai fazer você me xingar. Afinal, você não vai querer fazer mais nada da vida e só ficar assistindo. Eu tô falando de Parcenas no Crime, do Prime Video. Uma mistura de comédia, ação, investigação e, acima de tudo, uma história de amizade entre a Judite, uma assassina habilidosa que trabalha para uma agência secreta e, preciso dizer, vê-la em cena é hipnotizante, e a Debbie, uma mulher inteligente casada com um político suspeito. Aliás, a trama começa justamente com algo grave que esse cara fez aí e que vai desencadear uma sequência de acontecimentos que vai mexer com as duas protagonistas a ponto de deixar a amizade em risco. Além de segredos guardados, mafiosos tentando matá-las, fantasmas do passado, e inclusive essa produção usa de forma brilhante o recurso do flashback, viu? A série Parcenas no Crime, do Prime Video, é muito bem amarrada logo no começo, tem um ritmo impecável e jeitão de cinema, e é uma viagem pelo mundo também. Teve uma coisinha do final que eu não gostei, mas entendi o porquê, ou seja, até quando parece desagradar, a série acerta. Então, recomendo demais.
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3: 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Coma com equilíbrio. Prefira alimentos frescos e ricos em fibras, reduzindo o consumo de sal, gorduras ruins e açúcar. Tenha uma rotina de 7 a 9 horas de sono por noite para ajudar a regular a pressão arterial. Controle o estresse com prática de momentos de lazer ou técnicas de relaxamento para diminuir a carga de cortisol no organismo.
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6: 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De volta no melhor Mix de Curitiba, vamos falar sobre a Rua 15 de Novembro, motorista. Tem trechos alternados de lentidão nesta manhã por conta do elevado volume de veículos. Pontos mais críticos se concentram na aproximação com o cruzamento da linha férrea e também na chegada à Rua Ubaldino do Amaral. Como rota alternativa com fluxo mais livre no momento, a dica pro motorista é optar pela Rua Itupava para fugir do gargalo. Não se esqueça, gentileza gera gentileza. 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

0: Mix 6 minutos para as 10 horas da manhã. Clássico, né? Paralamas do sucesso, Saber Amar. Para fechar mais uma sequência por aqui. Você já sabe, né? Estamos só começando a semana. Amanhã eu tô de volta junto com a Flávia Consoli. Tem Jornal da Mix a partir das 6 horas da manhã. Na sequência tem Pede no Zap, a nossa sequência musical também. Nas redes sociais, @MixCuritiba. Segue a gente por lá. Beijo, galera. Tamo junto. Até amanhã.
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22: 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Fala aí, ouvinte do Melhor Mix de Curitiba. Atenção para mudanças no Campina do Siqueira. Cruzamento da Major Heitor Guimarães com a Monsenhor Ivuzão Lourenço está liberado para o trânsito. Por outro lado, começa hoje um novo bloqueio no cruzamento com a Alameda Júlia da Costa, tendo como opção de desvio a Alameda Princesa Isabel. No trecho entre as ruas Princesa Isabel e Ângela Gans, trânsito segue em meia pista pela faixa da direita. Passou por ali, mantém atenção à sinalização. 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
20: 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De volta aqui no Melhor Mix de Curitiba. Fala com você, motorista, sobre a Rua Platão, que está em obras de reciclagem do pavimento no trecho entre as ruas Rubens Meister e Professor Guilherme Butler. Essas intervenções abrangem ali os trechos das ruas Rubens Meister e Silvia Gomes de Matos, totalizando mais ou menos 340 metros de obras na região. Durante a execução dos trabalhos, a Cetran orienta o motorista e o pedestre que passa por ali a redobrar atenção com a movimentação das máquinas e também respeitar a sinalização do local. 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
14: 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Faça exercícios aeróbicos regulares, como caminhada, dança ou pedal, por pelo menos 30 minutos por dia. Comece com caminhadas leves, ou de 20 a 30 minutos, e uma atividade física diária para combater o sedentarismo. Faça suas refeições sem distrações, como TV ou celular, e mastigue devagar para reconhecer a saciedade.
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0: Mix é a posição de número 1, Alex Warren, Ordinary. Se você ainda não colocou ali o seu like, a sua curtida, vamos lá, radiomixfm.com.br. Só pra avisar, em 5 da tarde tem mais.
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0: Mix e o Green Day, Basket Case. Faltando 3 minutos para uma, já tem o Super Mix.
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0: Mix 1 e 3, tá começando mais uma edição do Super Mix. Vamos fazer o seguinte, a gente tem aqui caixa de som da Aiva pra você curtir as suas favoritas com muito mais qualidade na sua casa ou em qualquer lugar. E pra participar, você vai mandar seu nome completo com a hashtag prêmio do mês na Mix e é só mandar no nosso WhatsApp 11 983 408 mil.
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2: E aí, o novo filme de Resident Evil, baseado na famosa franquia de games que já está em cartaz nos cinemas, é bom? Então, se você já jogou esse jogo alguma vez, vai reparar que tem algumas diferenças que podem incomodar, mas esse filme consegue reproduzir de forma brilhante a experiência de jogar Resident Evil, como a câmera em primeira pessoa, o personagem principal economizando balas, o que nos leva a quem nunca jogou. Se é o seu caso, não precisa ter jogado pra gostar, porque você vai encontrar um filmaço de terror de dar pulos na cadeira mesmo, com um visual incrível e criaturas muito bem feitas, e usa de forma inteligente alguns elementos da trama original. Na história, o entregador precisa levar uma encomenda ao hospital e no meio do caminho se depara com um surto de um vírus mortal, e aí é uma luta por sobrevivência. Apesar do roteiro surpreender, o protagonista podia ser mais interessante e o final vai dividir opiniões, mas eu recomendo o filme Resident Evil em cartaz nos cinemas. Eu sou o Diego Barone, apresentador da Rádio Mix, especialista e fã de filmes e séries, e comigo você não perde tempo procurando o que assistir no cinema ou no streaming.
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3: Para você ligado na Mix, quem passa pela região central encontra alto fluxo de veículos na Visconde de Guarapuava, no trecho entre Ubaldino do Amaral e a Mariano Torres. Em média, 4 minutos para passar, sem alternativa de desvio. Fica apenas o alerta ao motorista. 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
5: Mix agora 3 e 2. Está começando mais uma edição aqui do Super Mix. São os 40 minutos de música sem nenhum intervalo. Começando agora, né? Na sua segunda da tarde. 40 minutos só de som. 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
1: Mix agora 3h38, encerrando aqui com Just Jane, B.O.B., Price Tag, 40 minutos de música sem nenhum intervalo, foi bem, né? Esse foi o Super Mix.
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25: Para você ligado na Mix, trânsito mais lento na BR-277 na Serra do Mar, para quem segue em direção ao litoral nessa tarde. Isso na altura do Viaduto dos Padres, reflexo de serviços ali no trecho. Motorista não demora para passar, em média 10 minutos sem a necessidade de desvio. Fica apenas o alerta ao motorista. 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
2: 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Você conhece aquela dica que diz, descasque mais e desembale menos. Faça dos alimentos in natura, como frutas, legumes e verduras, a base das suas refeições e reduz o consumo de ultraprocessados. Se você tem a possibilidade, buscar apoio de médicos, nutricionistas e psicólogos é essencial para a mudança de hábitos, na forma segura e sustentável.
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1: Pergunta do André de BH. Primo, o que que é mais pobre? Ter pouco dinheiro ou gastar dinheiro que você não tem pra parecer rico?
2: André, primeiro a gente tem que definir o que que é ser pobre. Tem um monte de definição, mas pra mim, pobre é a pessoa que tá toda endividada, não tem nenhum dinheiro investido e trabalha o mês inteiro só pra pagar conta e boleto. Agora, olha isso. Eu conheço gente que tem uma renda familiar de 5 mil e não tá nessa condição. A pessoa não tem dívida, tem uma graninha investida e consegue ter uma vida simples. Simples, modesta, mas em paz. Mas eu também conheço gente que tem uma renda familiar de 10, 12 mil, mas tá toda endividada, não tem patrimônio e vive agoniada e deprimida com as faturas do cartão e empréstimo. Pra mim, o segundo caso é mais pobre que o primeiro. E além da questão financeira, eu te pergunto, quem é mais pobre de espírito? A pessoa que tem uma vida simples, mas em paz, ou a pessoa que vive agoniada, se afundando nas dívidas pra tentar parecer rico? Esse tipo de gente, muitas vezes, vive uma mentira, uma farsa, né? E pode ser por falta de personalidade, inclusive, tá? Ela não sabe quem ela é e ela vive tentando viver pra atender as expectativas dos outros e da sociedade de modo geral, né? Então, tem gente que gasta tanto dinheiro pra parecer rico que acaba não sobrando dinheiro pra enriquecer. Eu não acho vergonhoso uma pessoa ganhar pouco, mas eu acho vergonhoso quem gasta dinheiro pra parecer uma coisa que não é e ser um eterno dublê de rico.
3: Se você tiver alguma dúvida, manda uma mensagem pra gente no WhatsApp da Mix, 11 98340 8000. E me segue nas redes sociais, Primo Pobre no YouTube e @EduardoFeldberg no Instagram.

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0: Mas não sai daí não.
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3: Contorno leste com fluxo lento em ambos os sentidos ali na altura do viaduto da Nicola Pelanda. Além do alto fluxo, eu lembro que ocorrem obras por ali na pista sentido Cidade Industrial de Curitiba, o que acaba obrigando o motorista a reduzir a velocidade. Nesse momento ainda não vale desvio, fica apenas o alerta. Um trem pode levar até 1 quilômetro para parar completamente após o freio de emergência. Não pare sobre os trilhos, um alerta da Rumo.
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0: despedidas de hoje.
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13: Contorno Norte também com trânsito lento nos dois sentidos, entre a Avenida Manuel Ribas e o acesso para a Rodovia dos Minérios. Por ali, o motorista ainda encontra estreitamento de pista, por conta das obras de expansão no contorno. Quem preferir, pode seguir por dentro dos bairros, pela Fredolin Wolff, que flui bem. 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
0: Mix agora 5:04, começando mais uma edição do Top Mix e as mais legais, as mais pedidas durante toda essa segunda-feira, você que participa pelas redes sociais da Mix. Então, a partir de agora, tá na hora de curtir, né? Tá na hora de ouvir, dá um gás no volume, porque a quarta posição de hoje chega com

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1: Mix agora 5:10. Vamos lá voltar ao ano de 2002 e recordar um grande sucesso desse ano, que foi o som do Coldplay de Scientist. Ouve aí.
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0: Mix agora 5h22 e a música número 1 de hoje, Taylor Swift, com Fate of a Fear.
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0: Está chegando um filmão nos cinemas. Foi divulgado o novo trailer do filme Prime Time. O longa estrelado pelo ator Robert Pattinson é baseado num caso real. A história é de um jornalista que cria um programa que tem o objetivo de atrair e expor na TV criminosos sexuais que tentam se encontrar a sós com crianças e adolescentes. O programa se torna um grande sucesso, mas o jornalista acaba sofrendo graves consequências por conta disso. O filme Prime Time deve estrear nos cinemas americanos ainda neste mês. No Brasil, por enquanto, o longa não tem data de lançamento oficial, não. Mas, claro, sabendo, a gente conta pra você, fechou? Pra saber mais, radiomixfm.com.br, cola por lá, tem muita coisa bacana.
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7: No Campina do Siqueira, a Major Heitor Guimarães segue com trânsito lento a partir do cruzamento com a Monsenhor Ivo Zanlorenzi, reflexo das obras com bloqueio de faixa na própria Major Heitor Guimarães e também em vias de acesso. Nesse momento, não vale desvio por dentro dos bairros, apenas maior cuidado e paciência. 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
1: BR-277 entre Curitiba e São José, com trânsito mais carregado em ambos os sentidos, ali na região do Jardim das Américas e também do Cajuru, com lentidão causada principalmente pelas obras de expansão da rodovia. Mesmo com trânsito também mais movimentado, a Avenida das Torres segue sendo uma alternativa para ganhar tempo. 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
3: Caco, você não sabe o que que aconteceu. Caco, você não tem noção o que aconteceu hoje de manhã. Hoje, gente, pelo amor de Deus, a segunda-feira ela humilha, né? Hoje, acordei às 7 horas da manhã, porque eu tinha que trabalhar às 8. E o que que aconteceu, galera? Eu dormi 4 horas. Fui passar um café. Peguei um negocinho, coloquei o filtro, coloquei o pó. Tô lá passando café, olhando, que eu gosto do processo, né? De repente, a Debbie, minha esposa, olhou pra mim e falou assim: amor, o que que você tá fazendo? Eu tô passando um café. Não tinha xícara.
4: Mentira.
3: Tira o som. Não tinha xícara.
4: Como assim?
3: Eu estava passando o café em cima da pia. Caiu todo o café.
4: Não, mano, posso te consolar,
3: Kelly? Eu tô muito mal com isso.
4: Posso te consolar?
3: A minha mente me boicotou.
4: Então, mas posso te consolar?
3: O quê?
4: Outro dia eu também fui fazer café, né?
3: E aí?
4: Só que assim, a gente tem a cafeteira, né? Aquela que você põe ali o coador, aí você põe o pó de café, aí você coloca a água, aí você liga e só espera.
3: Ah, o coador é melhor, né?
4: É, não sei. É melhor?
3: Eu gosto, cara, que é mais forte. É mais forte.
4: É mais forte.
3: O café.
4: É o café, o café. Só que aí, eu ali sentado esperando, a Luninha: e aí, amor, o café tá pronto? Eu falei: era pra estar. Aí ela olhou assim pra mim, olhou pra cafeteira, ela falou:
3: você não ligou?
4: Mas olha, esse café não vai ficar pronto é nunca. Mas eu falei: por quê? Ele falou: seu solo pôs água.
3: Ah, muito bem. Yas, vem cá, qual que é pior? Passar o café sem a xícara e transbordar na pia, ou não colocar água? Colocar tudo, menos a água. Gente, qual que é pior?
5: Os dois são.
3: Ai, que tristeza.
4: E você já teve aquele caos que acontece assim? Você tá saindo ali todo acelerado de casa, aí você fala: meu Deus, eu tô com a impressão que eu tô esquecendo alguma coisa. Aí você sai de casa, aí você fala: não, tem que voltar, mas tem que voltar porque... cara, tem que voltar porque eu esqueci meu telefone. Aí a tua esposa olha pra você: o seu telefone está
3: tá
4: na sua mão, cara.
3: Pois é, lá em casa eu coloquei a fechadura eletrônica.
4: Pra não esquecer mais a chave, né?
3: Ah, adivinha?
4: Você esqueceu a
3: senha. Eu não sei a senha, eu esqueci. Fiquei trancada pra
4: não,
3: fora.
4: Não, mas peraí. Você tem que se ajudar.
3: Nossa,
4: se você esquece a senha, esquece a chave, perde as coisas, põe ali uma que você vai colocar lá digital. A não ser que você perca o seu dedo no meio do caminho.
3: Meu Deus,
4: né?
3: Pelo amor de Deus. Você tá falando que eu não posso perder meu dedo.
4: Não. Que o dedo, o quê?
3: Pelo amor de
4: como
3: Deus,
4: como é que você vai apertar os botões aí?
3: Bate na madeira, exato.
4: Como é que você vai levantar o microfone?
3: Como eu vou apertar os botões ali?
4: É, pô, os dedos são necessários.
3: São necessários. São 10 e poderiam ser mais, entendeu? Gente, ah não. Hoje eu dormi pouco. O Caco dormiu pouco, que ele tá com o braço só, fez cirurgia. Ou seja, quanto menos a gente dorme, menos a mente funciona. A mente já não tá funcionando muito bem,
4: né? Não, peraí. Você dormiu pouco hoje?
3: Dormi muito pouco.
4: Puta, prepara que hoje tem bobó.
3: Mano, hoje vai dar
4: bobó.
3: E aí, quando eu soube que o tema de hoje era sobre a mente, com os mentalistas, eu falei: mano, não é possível. A vida imita a arte imita a vida. Logo hoje, eu normal, eu já sou lerda. Sem dormir, eu nem sei onde a gente vai parar com o programa hoje, porque eu sei que os mentalistas, os nossos convidados de hoje, eles pregam algumas peças, eles brincam com a mente, eles testam a mente, e hoje a gente vai falar sobre isso no programa. Vai ser muito da hora, cara.
4: Vai ser da hora. Será que eles conseguem me hipnotizar pra, de repente, eu imaginar que eu tô com o braço... Então, eu vou tentar fazer eles me hipnotizarem pra, tipo assim, eu não tô mais com o braço operado, tá tudo bem, eu não tô sentindo dor, tá tudo normal.
3: Bem dormido, bem dormido. Ô, Caco.
4: Bem dormido. Você vai dormir. Giza, vem aqui agora, encosta aqui, você vai dormir agora.
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1: Mix são 6 e 6, Cristina Perry, Steve Kazia, A Thousand Years. E hoje, pra começar a semana, Caco, bem dormido, acorda. Assim, pronto, Caco, volta.
2: Já acordei, peraí.
1: Caco, a gente já é louco. Com TDAH fica pior.
2: É,
1: com
2: pior.
1: Rede social, nossa, piorou.
2: Meu Deus.
1: Sem dormir, o que, que vai ser da gente?
2: Olha, a bola vai ficar quicando, porque eu tenho certeza que os nossos convidados vão saber aproveitar muito bem esse momento.
1: Mano, eles são muito bons. Eu falei os mentalistas no início do programa, né? Então, com vocês, Beto Parro. É isso mesmo?
3: Sou
1: a pronúncia?
3: Eu, Beto Parro, sim.
1: Beto Parro, muito bem, seja bem-vindo.
3: Obrigado.
1: E Rafa Moritz.
3: Pode ser Moritz.
1: Moritz. É Moritz?
3: Moritz. Eu falo Moritz, mas...
1: Ah, então tá bom,
3: depende,
1: tá ótimo.
3: Depende de onde eu tô no mundo, né?
1: Quando o nome é internacional, a gente fica com dúvida, né, Caco?
2: É.
1: Você acha que Gisele tem problema com pronúncia? Caco, não tem.
2: Caco.
1: A gente é muito brasileiro.
2: É um nome muito brasileiro, né, cara? Inclusive, dá pra ter aquela confusão, né? Que quando vai falar Caco, a pessoa escreve com KK ou é com CC.
1: É, exato.
2: A
1: mano.
2: Gente gosta de confundir.
3: Mas quando você vai viajar e você pede um café nessas coisas, tem que dar o nome na gringa?
2: Não, se eu falar meu nome real, aí que complica mais, né?
3: Você fala
2: aí
3: okay,
2: a pessoa
3: então.
2: Fala assim, Ronaldo! Não! Eu falo Conrado! Ah!
1: É verdade.
2: É,
1: né?
2: Então aí você tem que falar logo, é Caco. Aí fala,
1: Conrado,
2: entendi.
1: Conrado!
2: É, pode crer.
1: Gente, os mentalistas, eles são psicólogos, né? E eles são especializados em, obviamente, né, a psicologia comportamental, organizacional e gestão de negócios e mentalistas. Chegamos à palavra que pra mim é muito nova. E eu acho que pro Caco também, né, Caco?
2: Também.
1: Mentalista, o que é um mentalista?
2: Verdade, vocês podem explicar pra gente, pra nossa audiência?
1: É diferente da psicologia, assim.
3: Bom, na verdade, o mentalista, ele não tem necessariamente a ver com o psicólogo. Então tem duas definições que a gente gosta de dar pra separar, pras pessoas entenderem. Uma é, dentro do universo da psicologia, tem um conceito chamado mentalismo, que ele explica as coisas que a gente faz por meio das nossas causas internas.
1: Nossa.
3: Ou seja, você faz o que você faz porque você pensa como você pensa. Então é uma abordagem da psicologia que diz que a gente faz coisas baseado no que a gente pensa. O mentalismo que a gente faz, que é dar o nome Os Mentalistas da dupla, ele é uma espécie de um ilusionismo da mente. Então a gente mexe com as mesmas técnicas que os ilusionistas mexem, só que a gente faz isso com a mente das pessoas ao invés de com os objetos. A gente não faz coisas levitarem nem desaparecerem, a gente
4: tem
3: faz
4: mais
3: coisas...
4: a ver com o controle de atenção das pessoas. Então onde é que tá a sua atenção? E enquanto você tava com atenção numa coisa, a gente foi lá e a gente fez alguma coisa, uma ilusão psicológica acontecer.
1: Caramba.
4: É. Então esse mentalismo é um mentalismo de ilusionismo, é uma forma de arte. Enquanto que o mentalista da psicologia é uma forma de pensar o comportamento humano. A gente
1: Caramba.
4: É meio os dois, né? Hoje
1: Mas assim, vocês já se conheciam na época da faculdade e eu queria saber quando que aconteceu pela primeira vez pra vocês falarem, nossa, conseguimos, vamos trabalhar com isso. Quem foi a vítima, sabe?
2: Nossa, boa. Que boa pergunta. Foi o professor na hora de dar nota, entendeu? Ele falou, vem cá agora, galera. É um A, vou escrever um A mais.
1: Vocês já se conheciam, então?
3: A gente se conheceu no primeiro ano da faculdade aqui em São Paulo. A gente fez psicologia aqui na PUC de São Paulo. E quando você entra na faculdade de psicologia, não sei quem tá ouvindo agora que faz ou vai fazer psicologia, concorda. Mas normalmente as pessoas pensam em fazer clínica, né? Então você entra pensando no
1: você
3: trabalho.
1: Você quer ajudar os malucos do pedaço, tipo a gente, né? Tal,
3: exato, né? Na psicoterapia e tal. E aí, quando eu entrei, o Rafa também, em 2003, a gente ficou muito amigo, né? A gente, enfim, era da panelinha, tinham poucos homens, né, no grupo da psicologia.
1: É verdade,
3: então a gente era da mesma panelinha. E aí, a gente tinha esse hobby que era a mágica. A gente gostava da mágica mesmo, tradicional, com cartas e tal. E aí, depois que a gente se formou, que a gente foi conhecer o mentalismo e a gente tinha um desejo muito grande de falar sobre psicologia pro público em geral. A gente queria, né, a gente pensou, vamos escrever um livro de um jeito mais assim palatável para as pessoas entenderem sobre tudo que a gente estuda na faculdade, só que no dia a dia.
1: E o entretenimento é uma forma de chegar em muita
3: exatamente,
1: gente,
3: exatamente,
1: né?
4: Tem esse lado de fazer uma coisa que é interessante ou que mexe um pouco com comédia, que faz as pessoas prestarem atenção em uma coisa e irem absorvendo, quase como um efeito colateral, mas é o contrário de efeito. Qual é o contrário de efeito colateral?
3: Lateral? Não, não sei. Efeito frontal.
2: Ou efeito direto, né?
4: É que assim, aí você tá falando de uma coisa, fazendo um negócio divertido, e as pessoas estão aprendendo algo sobre o próprio comportamento. Então a gente achou que usar o mentalismo, que é essa forma de ilusionismo, pra falar sobre o comportamento humano, era um jeito de que as pessoas pensassem sobre por que, que eu faço o que eu faço, sabe? Por que, que eu escolho casar ou comprar uma bicicleta, né? O exemplo clássico. Ou por que, que eu escolhi essa roupa hoje? Ou por que que então... Não, hoje eu não vou tomar mais café porque eu já passei da conta. Ou não, hoje eu preciso tomar mais café. Ou hoje eu falei que eu não ia tomar mais café, mas eu tomei.
1: Por que, que a gente não controla a nossa mente?
4: Isso! Então, essa é uma pergunta muito importante para a psicologia. E ficar falando psicologuês nem sempre chega nas pessoas que precisam chegar. Caramba, então, a gente bolou uma peça de teatro para falar sobre isso, usando o mentalismo. E aí, isso foi lá em idos de 2016.
3: 2016. Foi a primeira experiência prática, né, do mentalismo no palco que a gente teve.
1: E aí... Genial.
4: Virou essa peça de teatro e virou nosso trabalho.
2: E como vocês mexem, né, com essa questão da percepção, de você entender o porquê você faz as coisas, porque, na verdade, tá tudo dentro da sua cabeça, né? Na verdade, é uma reação daquilo que você já tem no seu cérebro. Vocês conseguem fazer com que as pessoas mudem, por exemplo, o foco delas para as coisas que elas precisam realmente? Por exemplo, uma pessoa que tem uma extrema dificuldade em ler e decorar uma página. Aí entender o porquê que ela tem essa dificuldade e conseguir achar um caminho, né, dentro da psicologia para fazer com que essa pessoa realmente foque naquilo que ela precisa fazer. Existe essa aplicação do mentalismo?
3: Do mentalismo especificamente, não. O que a gente faz é a gente alerta e informa as pessoas sobre esses recursos que existem. Então a gente faz uma coisa que é mais de divulgação, né, da ciência, da psicologia. Mas isso certamente no contexto clínico é feito e é possível. E o nosso papel muitas vezes é direcionar para dizer assim, olha... Para isso existe esse tipo de técnica, né? Então, para esse tipo de problema, para esse tipo de questão, de necessidade, existem sim abordagens e técnicas dentro da psicologia que podem ajudar. E a gente fala sobre isso, né? Tanto nas palestras quanto no teatro, enfim, para que as pessoas. Para que isso seja popularizado, acho que essa é a nossa intenção.
2: E acho que até, pelo que eu estou entendendo aqui, é vocês brincarem com certos gatilhos. E a pessoa começar a entender certos gatilhos, talvez?
4: Pode entender que existem gatilhos. Isso é a parte principal do trabalho. É assim, eu achei que eu ia pensar um exemplo que a maior parte das pessoas pensa. Que é assim, hoje eu vou começar a dieta. Ou vou começar a me exercitar.
1: Para, você tá me humilhando.
4: Não.
1: Você tá falando tudo que aconteceu hoje, que não aconteceu. Ó, que doido.
4: Mas então eu vou pegar então, esse
1: vai,
4: exemplo.
1: Pode ir, vai.
4: Vou pegar
1: vai
4: esse
1: até o fim.
2: Eu já falei pra Giza, quando ela pensar em não ir, ela não tem que literalmente ir.
1: Ele falou
2: não,
1: de mim.
4: Mas não é. Mas foi piorando. Assim, qual é a dificuldade que a gente sente quando a gente vai dormir, a gente fala, amanhã
1: cara,
4: começa, alguma coisa, amanhã eu vou
1: dieta,
4: ler aquele livro que tá na minha cabeceira, que eu não consigo começar a ler, né, então amanhã vai começar, e aí a gente chega amanhã e o livro não começa, né, ou a dieta não começa, ou o exercício não
2: começa. Ele não começa sozinho a se ler, né,
3: tem isso. Esse problema
4: e aí,
3: também.
4: A gente começa a entender que tem gatilhos à nossa volta, que é, por exemplo, enquanto você estiver com o celular do lado da cama competindo com o livro,
1: acabou,
4: você aprende com o seu comportamento que entre celular e livro, a sua mão vai no celular.
2: É recompensa rápida, né?
4: Isso. E a gente evoluiu para ser um ser que precisa de recompensas rápidas. Isso ajudou a gente a sobreviver. Mas e hoje em dia, né? A gente precisa de recompensas um pouco mais tardias, jogar para longo prazo. Então, como é que a gente se ajuda a colocar esses gatilhos? Isso na psicologia a gente chama de autocontrole. Autocontrole a gente pensa que tem que ser força de vontade. Eu não vou comer mais um chocolate.
3: Eu vou sentar na frente do pudim, mas não vou comer mais
4: isso,
3: uma fatia.
4: Ou eu vou deixar visão amanhã, de eu vou colocar, não vou nem colocar despertador, eu vou acordar cedo porque eu sou assim.
1: Ah,
4: não,
1: é, né?
4: Autocontrole é colocar o despertador. Autocontrole é você não comprar a sobremesa no supermercado se você tá querendo não comer a sobremesa. Então, sacar que tem gatilhos à nossa volta que fazem a gente se comportar de algumas formas é tirar da nossa cabeça a razão do nosso comportamento. É colocar o mundo inteiro influencia a gente e a gente influencia outras pessoas. E saber isso é muito interessante, muito importante. E o mentalismo é uma boa forma, assim, pra
1: fazer
4: isso.
1: E hoje a gente vai se aprofundar um pouquinho no mentalismo. Eles vão fazer dinâmicas na live, então eu já quero fazer um convite pra você que tá ouvindo o programa. Se der, porque a gente sabe que tem muita gente no trânsito, entra em youtube.com/mixtudonamix, que a gente tá aqui ao vivo. Então tem algumas dinâmicas que precisa, né, do vídeo. Eles vão fazer, mas a gente vai trazer outras dinâmicas aqui também só pro áudio, pra todo mundo participar.
2: Perfeito.
1: Vai ser muito louco. Enquanto isso, se você quiser interagir com os mentalistas também, manda aí no @mixtudonamix, que é o nosso Instagram, manda no meu no giza.on. Por que minha mente é assim? Assim como? Manda pra eles que eles vão responder, cara.
2: Tá
1: porque
2: bom.
1: A mente, cara, mano, a mente só engana, né, Caco?
2: É, tem hora que ela atropela a gente,
1: ela
2: né?
1: Ela atropela, eu acho que todo mundo passa por isso. Então, bora mandar perguntas, vamos fazer alguma dinâmica na live só pra gente entender mais ou menos como que funciona o mentalismo?
2: Combinamos.
1: Qualquer uma. Gente, vem.
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1: Gente, eu tô em choque. Caco, tem dado aí?
2: Eu tô com um dado aqui na frente.
1: Gente, eles fizeram uma dinâmica com o Caco na live, os mentalistas. Pra quem tá chegando agora no programa, os caras são psicólogos, trabalham com mentalismo, explicaram pra gente algumas coisas aqui na live. Funciona mais ou menos assim, eles deram um dado pro Caco, o Caco escolheu sem ninguém olhar, a gente não olhou, e quando o Caco escolheu o número, ele colocou o copinho em cima. Os caras adivinharam que
2: adivinharam.
1: O Caco escolheu 6.
2: Já comecei a achar esquisito, isso é bruxaria,
1: eu achei bruxaria. Aí agora ele fala assim, Caco, tudo bem, a gente vai te dar mais uma chance. Fechamos os olhos, o Caco escolheu outro número no dado e aí a gente entrou aqui.
3: Estamos nesse momento.
1: Vamos revelar pra
4: nossa audiência. E a gente vinha dizendo que pessoas, né, que seguiriam o padrão, elas iriam pro oposto, elas iriam
3: lá
4: pro número
3: baixo, né? Um, dois.
4: Mas a gente também destacou que o Caco é um cara diferente, porque ele sacou que tinha alguma tentativa de influência que ele não foi tão óbvio assim. Não.
2: Qualquer expressão facial vai entregar alguma coisa aqui.
4: Tá bom. Então, nosso palpite é o seguinte: você não foi pra números baixos, você manteve na categoria dos números altos.
3: 456.
4: 456, exato. Só que é o seguinte: o que seria mais óbvio dentro dos números altos? A pessoa mover um espaço, ou seja, ficar no 5. A gente sentiu que você trouxe uma vibe mais diferentona. Então, nosso palpite. Só confirmar. Ah, não dei como falar, mas eu. Ó.
1: Não conta pra ninguém, vou tirar o microfone.
4: Nosso palpite é que você, possível. Na segunda escolha, foi pro número 4. Sim ou não?
1: Não!
2: Os caras estão tirando
1: o mundo,
2: velho.
1: Caco, não! Você escolheu 4! Não, não é possível!
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0: E ó, o convite é o seguinte: se você tiver aí de bobeira de segunda a sexta, das 6 às 7, você já tem um programa marcado com a gente.
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7: Contorno Norte segue com trânsito lento nos dois sentidos, no trecho entre a Avenida Manuel Ribas e o acesso para a Rodovia dos Minérios. Eu lembro que por ali ainda tem estreitamento de pista, por conta das obras de expansão do contorno. Então quem preferir pode seguir por dentro dos bairros para ganhar tempo na volta para casa. 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
8: 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Saúde mental. Tá envolvida também com a saúde financeira. Então, pega essas dicas da Fabi que amanhã tem mais.
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1: É, o Caco realmente é um garotinho, mano. Mano, o cara acertou de novo.
2: Eu sou previsível desse jeito, meu.
1: Meu Deus, que o Caco escolheu. Eles deram uma terceira alternativa pro Caco. Ó, pra quem tá chegando agora, na verdade, tô conversando com o pessoal, mas tem gente chegando agora no Mix Tudo. A gente tá aqui com os mentalistas, os caras são psicólogos. E eles fazem várias técnicas aqui, né, sobre mentalismo. Já fizeram uma aqui com o Caco.
2: Ó, inclusive, o dado. O Marco tá falando aqui. Véi, não acredito. Acho que o Caco tá de armação com os caras. Pior que não, mano. Caco, a gente não falou nada.
1: Pistola, ariano com ascendente Áries.
2: Como assim, cara?
1: Ele tentou fazer poker face, fez tudo. Mais uma... Meninos, vamos lá. Só pra explicar pra galera, né? Ele escolheu o número 4, depois ele escolheu...
3: Ele fez o 6 e o 7,
1: e o último foi o 6.
2: É que eu achei que não tava sendo previsível, mas eu fui muito previsível.
1: Como que vocês conseguem mensurar isso, assim, pra nossa audiência do rádio?
4: Então, como a gente falou no início, né? O mentalismo é essa técnica derivada do ilusionismo, então a gente tem alguns truques que a gente usa pra fazer isso acontecer, pra garantir que a nossa taxa de acerto, ela é quase 100%. Porque senão a gente vem aqui e passa vergonha e não dá certo, porque... Só usando a psicologia, não dá.
2: Eu tive uma ideia. Vocês podem me ajudar?
1: Você foi hipnotizado, eu acho.
2: Você
1: foi, Caco.
2: Não,
1: foi
2: nada.
1: 6, 4, 6.
2: Então vamos fazer o seguinte, a gente vai descer ali na lotérica agora.
5: Tava demorando.
2: Eu vou escolher uns números, mas vocês vão cantar os números. Quem sabe, né, a gente
1: mas aí, cara, é sobrenatural. Não é isso, né, meninos?
3: Não, a gente vai falar de padrões de comportamento humano, porque é isso. Nós somos parte de uma mesma espécie, então a gente é mais semelhante do que a gente é diferente. Então, reconhecer padrões humanos faz parte do trabalho do psicólogo. A gente, como mentalista, tem o trabalho de fazer isso ser entretenimento. Então, se a gente dá pra aplicar isso numa empresa, não, porque é meio que nem você chamar um mágico pra fazer uma cirurgia, já que ele cortou a pessoa ao meio, depois juntou de
4: Imagina,
3: novo.
4: Imagina, você tira a seu ombro e coloca de novo?
2: É pô, cara, eu ia até falar isso, achar algum mágico aí que fizesse essa cirurgia aí de corte e põe no lugar e tá tudo certo de novo.
1: Ia ser ótimo. Qual é a dinâmica assim, que mais choca a galera? Assim? Qual das dinâmicas que vocês...
3: Acho que depende da pessoa, mas tem uma que a gente faz hoje em dia no teatro, né? A gente tá inclusive em cartaz aqui em São Paulo. A ideia de uma pessoa sentir o que a gente...
4: O que a outra...
1: Eu vi isso na televisão,
4: sente,
1: gente.
4: Né?
1: Pelo amor de Deus. Entra agora no youtube.com/@mixosnamix. Não sei se a gente vai ter um tempo suficiente. Em 3 minutos e 30 segundos, é possível?
4: Aqui nesse espaço físico a gente não vai conseguir, porque a gente precisa posicionar as pessoas.
1: Tá bom,
3: mas a gente fez com a Eliana na Globo. Então, de repente, se a pessoa quiser procurar no YouTube...
1: É, tá lá
4: pode
1: no
4: ir ao
1: Os
4: vivo,
1: Mentalistas.
3: O cara já jogou, né, o cartão.
1: Mas, basicamente, galera, assim, como a gente tem que ir pra música, é como se ele tocasse o meu ombro e o Caco sentisse.
3: Isso.
1: É basicamente isso.
3: Esse choque.
4: Tem uma outra coisa,
3: assim.
4: Quando a pessoa já sabe o que a gente vai fazer, esse efeito, ele não acontece.
1: Gente,
4: como você já viu e você já entendeu.
1: Isso não vai
4: acontecer.
1: É, vai ter que ser outra coisa, cara.
2: Não,
3: a gente vai pensar em outra coisa.
2: Tem vários truques, inclusive tem um caderno aqui em branco.
1: Qual que a gente vai fazer agora? Vamos pra mais um?
4: Vamos.
1: Em 3 minutos, o que pode acontecer? Cola com a gente no youtube.com/@mixtudonamix. Pra você que tá no rádio, estamos falando aqui hoje sobre mentalismo. Se você não conseguir colar na live, não tem problema, fica salva depois. Vai estar lá todo o conteúdo. E agora eu vou tocar uma música. Colem na live que vai rolar outro exercício, outra dinâmica, outro quê?
3: Experimento.
1: Experimento.
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1: Chegou a minha vez.
2: Sherlock e Giza.
1: O experimento vai acontecer, gente. Tô aqui com os mentalistas. A gente tá aqui com o Beto. Ai, meu Deus, ó, a minha mente.
3: Beto,
1: o
3: tá Beto, bom.
1: Beto é o Beto mesmo, tá né? O Beto e o Rafa, tudo bem?
2: Melhor.
1: Os caras são psicólogos, eles trabalham com isso, são mentalistas, ou seja, ilusionistas com a mente, trabalham. Mano, eles enganam a gente. Resumidamente, é isso. Os caras são muito bons.
3: Dessa forma, fica um pouco.
2: Não é engana, é percebe facilmente.
1: Eles percebem facilmente.
2: E não agora... dá pra você passar pano, não. Os caras descobrem.
1: E eles estão fazendo alguns experimentos ao vivo aqui, fizeram com o Caco, com o Dado, não sei porquê. Perguntaram se o Caco tem dado, o Caco tinha, aí eles fizeram o experimento.
2: Eu tenho dado trabalho pra uma mulher, tem que dar banho em mim só com o braço, cara, tá doido?
1: E comigo, eles vão fazer um experimento agora, então eu vou chamar vocês que estão no youtube.com/radiomix. Ah, desculpa, errei. Errei o YouTube já. youtube.com/@mix, tudo na Mix. Você que já tá aí, presta bastante atenção. E você que ainda não pôde entrar na live, entra se der e depois, se não der, assistam. Mas vai ser tudo acontecendo ao vivo aqui. Nesse momento, eu vou pro intervalo com eles e eles fizeram eu escolher, abriram um livrinho sem que eles vissem, uhum. E eu escolhi um desenho.
3: Não falo o que é, exatamente.
1: Tá. Uhum. Esse desenho, eu tô aqui com um papel na minha frente, e eles não conseguem ter acesso aqui à visão deles. E pelo que eu entendi, vocês vão desenhar junto comigo?
3: Eu quero, Giza, que você concentre nesse desenho, mas você não vai olhar pro papel. Se você quiser olhar pra cima, mas principalmente se você puder olhar pra mim sem olhar
1: na
3: isso,
1: eu sou boa com as mãos, você vai ver.
3: É?
1: Eu vou desenhar olhando pra você, vai ficar horrível, mas tudo bem.
3: Isso, mas o importante é você passar pra mim mais ou menos o que você...
1: Meu Deus, você vai entrar na minha mente.
4: Vocês fizeram um episódio aqui sobre conexões humanas, né?
1: Uhum.
4: E a gente gosta muito de abordar isso. Será que a gente consegue criar uma conexão entre vocês dois aqui, estabelecer essa conexão?
1: A gente vai fazer isso agora. Então cola youtube.com/@mixtudonamix enquanto vai rolar o intervalo. Vai rolar essa conexão e depois a gente volta pra revelar pra quem não conseguir entrar aqui no ao vivo, tá bom? Não tem problema nenhum. Depois a gente vai revelar o que se deu bom. Vai dar bom.
4: Legal.
2: Vai dar bom.
1: Olha o jeito que ele tá me olhando, cara.
4: Você só precisa...
1: Ele já sabe de tudo.
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8: Trânsito lento na BR-116 em ambos os sentidos. Quem vem para a capital nesse momento encontra fila na altura da Ceasa, se estendendo até a linha verde. Já em direção à Fazenda Rio Grande, fluxo carregado no Campo de Santana. Nos dois casos, vale utilizar a Nicola Pelanda para ganhar tempo no trajeto. 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
9: Remete a algo que a gente usa em situações específicas, sim, não?
10: Do dia a dia, mas de vez em quando sim, de vez em quando.
9: Tá.
3: Nossa. Tá bom. Agora, peraí, do lado dos meninos, Caco. Você viu o desenho dele,
9: vi,
3: né?
9: Viu.
3: Do lado das meninas, Yas, você viu o meu desenho, né?
11: Eu vi.
3: Você viu tudo o que aconteceu aqui e não tem possibilidade nenhuma dele ter visto o meu desenho, nem
11: não,
3: o dele.
11: Não dá, gente.
3: Não dá.
11: Eles estão separados.
3: Esse é o trabalho dos mentalistas, pra quem tá sintonizando a Mix nesse
9: não,
3: momento.
9: Não, eu tô vendo o desenho aqui.
3: Trabalham com isso, é ilusionismo.
9: Eu já transmiti por pensamento o desenho pra Yas.
3: Então eu vou
9: a
3: contar...
9: A gente pode falar...
3: eu vou contar até três antes da gente e eu vou falar assim, Caco e Yas, eles... Eu vou contar até três, vão falar sim ou não? Vocês dois fizeram uma sinergia aqui.
9: Ah, boa.
3: Tá sim. Bom? Sim ou não? Um, dois, três. Eles acertaram?
9: Sim.
3: Vocês acham?
9: Deixa eu colocar o dedo no meu terceiro olho.
3: Caco, não queria que você falasse essas horas.
9: Acertaram.
3: Vocês acham? Por quê?
9: Porque os caras são...
3: muito bons.
9: É.
10: Obrigado.
3: Por quê, Yas?
11: Eles já cataram.
3: Que é isso, cara?
9: Ele percebeu. Você, na verdade, você transmitiu com o movimento da sobrancelha. Você revelou
10: você
9: tudo.
10: Você percebeu também.
9: É
10: uma pessoa expressiva.
3: Cara, que falta faz um Botox, cara.
10: Exatamente.
3: Vamos lá, então. Eu fiz o desenho. Só pra galera que tá chegando agora no rádio. Uhum. Os mentalistas, eles me mostraram um livrinho virado pra mim. Eles não viram. Ele falou, Giza, você vai abrir o primeiro que você achar. Você vai desenhar isso, eu não vou ver. E ao mesmo tempo, eu vou desenhar junto com você. E a gente tava aqui de frente, né? Rafa e eu. Eu fiz o desenho, ele fez o desenho. E agora a gente vai ver. Eu mostro o meu, você mostra o seu? A gente vai revelar na live?
10: Essa frase...
3: Papai, eu mostro o meu, você mostra o seu.
10: E aí, um, dois, três,
3: eu tenho só uma dúvida, Rafa.
10: Diga.
3: Qual será maior? Vamos ver? Eu acho que o meu é grande.
9: Cuidado com o papai falar que quando mostrar tem que usar, hein?
3: Vamos ver o que passa na nossa mente, Rafa. É a minha primeira conexão, hein?
10: É com você.
3: Um, dois, três e...
9: Quase, tá
10: mano! Agora até eu fiquei surpreso.
9: Que?
10: Sério mesmo.
9: E, mano, tá igual. Igual.
10: Mano. Sério.
9: Mano, você tá zoando. Peraí, ô Keri, é um guarda-chuva. É que eu não enxergo de longe.
3: Gente, é um guarda-chuva.
9: Eu achei que era um cogumelo.
3: Depende de quem vai consumir.
9: Não, acho que foi indução.
10: Olha a projeção
9: que se projetei.
3: Olha que doido, cara. Isso é surreal. Eu desenhei um guarda-chuva. Ele desenhou um guarda-chuva. Seu cabo é maior, Rafa.
9: Oh,
3: tá tudo bem, eu nem tenho. Tá tudo bem, né, gente?
10: Ufa! E a segurança agradece.
3: Meu Deus do céu.
9: Mano,
3: cara,
9: e ó, posso falar? Choque, ó. A gente tava ao vivo aqui o tempo inteiro. Inclusive, eu tô com uma mão só, que a outra tá na tipóia aqui.
3: Mas,
9: não tinha
3: gente...
9: nem como mandar mensagem pra Yas ou gesticular
3: mano,
9: nada.
3: Mano, e foi o mesmo estilinho, sabe por quê, gente? Guarda-chuva tem cabo reto.
10: É.
3: Ele tem outro design e ficou muito igual.
9: Ficou.
3: Meu Deus, parabéns, Rafa. Agora eu quero saber o que você... O que aconteceu? O que eu fiz que você viu? Não conta. Isso vai estragar todo o teu trabalho. Tô brincando.
9: É
3: não
9: ótimo
3: precisa.
9: Que ela mesma já resolve.
10: Ela já resolveu meu problema.
3: Não faz isso, não estraga a carreira do cara. O cara tá bombando. Eles estão na Globo, eles estão no programa da Eliana.
9: Ó, eu acho que a galera aqui da live tá achando que a gente tá fazendo bruxaria, tá combinado, mas não tem
3: com
9: nada.
3: Medo, cara.
9: Não tem nada combinado aqui, galera. Vocês não estão entendendo. Eles acertaram 3 vezes o número que eu escolhi e agora acertaram o desenho que a Giza fez. Vamos,
3: outra
9: claro.
3: Dinâmica agora, agora pro
9: mano, mas. Eu posso eu fazer?
1: que é isso, Caco? Agora você é um mentalista agora. Dessa.
9: Não, não, não. Eu, vocês me desafiam.
1: Ah, tá. O Caco tá nessa.
9: Que agora, senhor, vocês não vão acertar.
1: Gente, cola na live. youtube.com/mixtudonamix. Eu tô super de boa. Eu quero é ver o que vai acontecer. O Caco não. Ele quer desafiar.
9: Eu desafio.
2: Tá,
9: eu desafio.
2: Bom,
9: vamos
2: lá. Tá bom.
1: Então qual vai. Vocês vão fazer?
2: Posso
1: com
2: fazer?
1: Caco?
2: Pode.
9: Tá valendo já?
1: Tá valendo. A gente tá no, ar, uba, inclusive, uba, no rádio. Uba, uba, uba.
10: Nossa, agora entregamos a nossa diversidade de todo mundo.
2: É todo mundo 30
1: mais.
2: Fazer com
1: mas, gente, dá like aí na live também pro nosso conteúdo ir mais longe, pros meninos ficarem cada vez mais conhecidos. Eles são muito bons, gente.
2: Obrigado.
1: Rafa e Beto.
8: A gente vai fazer o seguinte, a gente tem uma coisa que a gente quer fazer com você. Então a gente vai aguardar, mas a gente irá tentar uma coisa com você, Yas.
1: Com a Yas, vamos. Vou dar o microfone pra ela. Vem, Yas, que eu vou fazendo aqui o entretenimento e você vai sendo a vítima, vai.
8: Maravilha.
1: Ó, a Yas é nossa produtora e ela é de verdade, ela não é uma IA. Ela é a IAS.
9: São várias.
1: Só funciona com gente, né?
8: É verdade, bom ponto. Yas, isso que a gente vai fazer é o que as pessoas mais acham que é combinado, tá? E é normal. Então a gente, quando faz, tem que sempre pedir pra pessoa explicar que a gente não combinou, que não é uma maracutaia. É o seguinte, a gente vai tentar acessar uma informação da sua mente, tá bom?
11: Meu Deus.
8: Então...
11: Será que eu sou acessível?
8: Pois é.
11: Vamos descobrir.
8: Então a gente precisa que você resgate na sua cabeça agora a imagem de uma celebridade que você curte, tá bom? Só resgata ela na sua mente.
11: Captei.
8: Confirma pra todo mundo que tá ouvindo. Você não contou isso pra nós antes, certo?
11: Não, ninguém
2: sabe.
8: Ninguém. Tá só na sua cabeça.
11: Sim.
8: Legal. A nossa ideia aqui é conseguir chegar nessa celebridade de alguma forma, tá bom? Então você vai pensar no nome dela.
2: Todo
8: tá
2: mundo
8: bom?
2: Que estiver ouvindo, quiser pensar numa celebridade, vê o que aparece na sua mente e percebe como é você que manda. Você pode, inclusive, trocar de ideia, mas da onde vem essa ideia? Não é bem consciente. A sua mente vai trocando de ideias. E, você fica com a sua ideia na cabeça e transmite pra gente como é essa pessoa. Não fala nada, mas pensa nessa
11: pelo
2: pessoa.
11: Pelo olhar.
2: Isso, pode ser. Pensa
1: pelo olhar,
2: no que...
1: não é verbal.
8: Pensa não, só pensa nela por enquanto.
11: Pensando,
8: olha uma coisa importante, eu falei pensa nela por enquanto. Eu falei isso algumas vezes e a sua resposta foi muito natural, que indica que a gente tá falando de uma mulher.
2: Certo.
8: Né? Diferentemente se você tivesse falado pensa nela, e você, não, mas é ela. Não, você não teve nenhuma resistência, é uma mulher. É, pensa no que ela faz, pensa ela fazendo o que ela faz.
2: Ok, tem uma tranquilidade, tem uma felicidade, não é uma pessoa, não é que você pensou numa uma professora famosa, uma coisa.
8: Ela ficou até assim meio eufórica, tá vendo?
2: Um
8: tem uma coisa
2: graça,
8: de energia.
2: Talvez.
8: Tem uma energia alta, tem movimento.
2: Pelo jeito ela tá mesmo.
8: É, dá uma ajudinha pra gente assim, ó. Pensa no nome dela escrito aqui no ar. Então pensa nas letras, tá? Pensa em como escreve. Então escreve junto comigo só no ar aqui, ó.
2: Não
8: tan,
2: escreve com seu dedo, só olhando.
8: Só olhando. Tan, tan, tan, tan, tan, tan. Acabou. Eu senti. Você percebeu que eu não fui uma a mais, né? Porque eu achei que mais ou menos a gente. Uma palavra menor do que.
2: Seis letras.
8: Seis, tá. Tem uma simetria? Tem uma simetria nessa.
11: Tem.
8: Tá.
2: Quando você falou.
8: Sacou? Eu acho, não sei.
11: Gente, se vocês acertarem, vai ser
1: chata
11: cagada, não é possível. Vamos ver. Estão conversando aí.
8: Mas é seis ou cinco?
1: Meu Deus, gente, eu fiz.
8: Não, acho que é seis mesmo.
1: Observando
8: acho
1: ela,
8: que é seis, tá?
9: Eu tô meio com um cara de pacho aqui, que eu não tô entendendo nada, velho.
1: Que talento.
8: Yas, isso aqui às vezes não dá certo, eu já vou avisar, tá bom?
11: Não,
8: mas
11: imagina bem agora. Vamos ver.
8: Tem uma confusão aqui com a quantidade, porque a gente tá na dúvida de uma informação, mas eu acho que é isso mesmo, né?
2: É isso.
8: Tá. Yas, pela primeira vez aqui em voz alta, qual é a celebridade que tá na sua mente? Pode falar.
11: É pra eu falar.
8: Pode falar.
11: Fala, Yas. Anitta.
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0: Será que se fosse comigo, eu com certeza ia escolher Dua Lipa. Será que eles iam adivinhar? Porque a Yas, ela falou Anitta. Tava escrito Anitta, maior do que o nome da Anitta. É. Tipo, tava gigante assim, ó. Maior do que a carreira da Anitta.
1: Não, mas aí pra adivinhar a sua artista preferida ia ser meio óbvio, né? Que você fala isso quase todo dia.
0: Muito, né? Cara, por isso que eu toquei. Agora vem cá. Os caras, olhando pra Yas, eles adivinharam. A gente tá aqui com os mentalistas. Antes da gente ir embora, ainda a gente vai continuar aqui rapidamente, vamos. Não é?
1: Uhum,
0: então vamos lá, Beto.
1: Bora. Boa. Porque assim, a gente, como você disse, Caco, realmente, né, celebridades são coisas mais assim, que ficam na cabeça, tem até uma facilidade um pouco maior. Mas a gente queria ir além com você, Yas.
0: Com a Yas?
1: A gente queria que você pensasse em algo que as pessoas não teriam como saber. Por exemplo, se você fosse com a Anitta pra um lugar especial. Um lugar que... Resgata um lugar especial na sua mente, não... Resgata ele na sua mente. Imagina esse lugar, tá bom?
2: Começando.
1: Perfeito. É, você já sabe qual é... Ou seja, você já foi lá. É um lugar que...
2: Okay,
1: já foi, tá bom. Já então
2: fui.
1: Não estamos falando de um lugar talvez tão assim distante. A gente poderia até afirmar que é um lugar mais no Brasil, provavelmente. Não responde. Mas pela leve inclinação da cabeça, indicou que é no Brasil.
2: Não vou fazer mais nada.
0: Yes,
2: não vou me expressar, não vou sorrindo, vou chorar.
1: Pensa o que, como é estar nesse lugar. Pensa se é um lugar fechado, por exemplo, com muitos prédios, né? Ou um lugar mais aberto, com gente, floresta, com...
2: Eu não consigo assistir sério.
3: Olha pra mim e pensa. Oi. Que você foi até esse lugar. Respira fundo pra mim, imagina que você tá lá.
2: Uhum.
3: Respira mais fundo. Tá bom. Não é um lugar tão assim. Tem uma cidade e tal. Não é um lugar que é só você sozinha.
1: Mas tem uma ventania, você sente uma brisa, tem uma coisa de ar livre.
3: Uma coisa mais. Tem a ver com o litoral? Tem a ver com o litoral, sim.
1: Ela deu um sorrisão, tá.
2: Tem a ver com o litoral,
0: para,
2: gente.
1: Eu vou segurar pra você poder.
0: Tô com medo.
1: É,
2: se eles acertarem, vai ser muito
1: pensa na palavra. Pensa na palavra, como escreve, olha pra mim.
2: Uhum.
1: Uhum. É uma, não são duas, é uma palavra só. Esse lugar dá pra resumir em uma palavra só, tá?
3: Yas, olha pra mim e Oi. Grita a palavra na sua mente. Não fala nada em voz alta, não faz nenhum
2: grita
3: som com a boca.
2: Mente.
3: Só grita, Viz.
1: Isso, boa.
2: Grita isso.
1: Grita só a primeira letra. Grita só a primeira letra. Tá, boca fechada. P, D ou B?
4: Na Praia Grande.
1: Nossa, ia ser ótimo, mas a gente falou um nome só. Então,
4: um nome só.
1: É, peraí. Ah, boa! Nossa, eu nunca ia pensar nessa. Tá.
2: Mentira.
1: Yas, essa aqui é meio assim, se der Deus, se não der paciência.
2: Não, tudo bem.
0: É, até porque
2: vamos ver, muito tempo.
1: Pra onde você iria com a Anitta, pode falar?
2: Bertioga. Erraram? Acertaram?
0: Não!
4: Mentira!
0: Não, gente, que é isso? Vocês são loucos, cara! Eles acertaram! Eu tô em choque! Meu Deus, os mentalistas!
4: Não,
0: eles são muito
4: aleatório,
0: loucos.
4: Porque sei lá, tem 5 mil praias no Brasil e escolheu Bertioga.
0: Pelo amor de Deus,
4: uma bela praia, mas
0: acabou,
4: pô, sei
0: o programa.
4: Lá.
0: Acabou o programa, tô nervosa, com
4: não,
0: medo.
4: Eu tô em choque, velho.
0: Meu Deus do céu,
4: como assim,
0: mano?
4: Cara?
0: Galera, os mentalistas, sigam esses caras agora. @osmentalistas. Os caras são muito bons e eles fazem palestras, então, pra sua empresa, pra tanta coisa, vocês podem. Pelo amor de Deus, eu nunca vou.
4: Tô
0: como
4: em
0: é
4: choque,
0: que eu vou dormir,
4: mano,
0: depois? O que vocês fazem, além de tudo isso que vocês fizeram no programa? Vamos mostrar o trabalho de vocês pro Brasil?
1: Vamos sim.
0: Palestras.
1: A gente tem o nosso site osmentalistas.com.br, então lá você vai ver todas as palestras que a gente faz. A gente sempre trabalha temas de comportamento humano, a gente customiza as palestras pros clientes, né? Então a gente tá em eventos de todos os tipos, com temas que o cliente nos pede, né? Dentro dessa roupagem mais lúdica. A gente tem nosso espetáculo em cartaz lá no Teatro Multiplan, que fica no Morumbi Shopping.
3: É, o espetáculo chama Entre Nós, a gente fala sobre conexões humanas e como a gente tá perdendo legal isso hoje em dia, como é importante recobrar pra ter uma vida valorosa.
1: É isso aí. E quem quiser, manda mensagem pra gente no Instagram. Os Mentalistas, a gente sempre tá por lá pra responder. Tem bastante conteúdo de psicologia, de mentalismo. Então, segue a gente por lá.
0: Vocês voltar também. Vocês vão voltar aqui, né, cara? Gostou?
4: Com certeza, pô.
0: Louco,
4: adorei.
0: Né? Peraí,
4: que foi muito rápido, cara.
0: Foi muito rápido.
4: Mas eles simplesmente, eles foram 10 de 10. Acertaram
0: foram
4: 10 todas.
0: De 10, cara. Vocês foram muito parabéns.
1: Isso é raro.
0: Pelo
3: ainda
0: trabalho.
3: Bem que acabou,
1: bom,
3: então, porque senão...
0: Muito sucesso pra vocês.
3: Obrigado.
0: Olha, Beto, Rafa, a gente ficou muito feliz de receber vocês aqui no Mix, tudo na Mix. Esse
1: prazer
0: programa que a gente fala sobre tudo, variedade, saúde mental. E lembrando, gente, estamos no mês de setembro, setembro amarelo, saúde mental. A gente está aqui falando sobre mentalistas e tal, mentalismo, no caso, que é um entretenimento, mas os caras também são psicólogos e a gente precisa cuidar muito da nossa saúde, né?
3: É, lembra, esse é o momento que a gente tem mais acesso a conteúdos e informação sobre como a nossa mente funciona. Vai atrás, busca, e se você estivesse passando por alguma dificuldade, acha alguém pra cuidar de você, um psicólogo, alguém treinado, alguém preparado pra isso.
0: Porque tudo é a mente, né, menino?
3: Isso, e a gente sabe, a qualidade da nossa vida tá sempre impactada. Você pode estar num baita trabalho bom, um trampo que você gosta e tal, e de repente tá se sentindo sozinho, tá se sentindo desanuviado. Vai atrás, tem muita gente boa formada hoje em dia.
0: E se você agora, nesse momento, tá triste, porque acontece, gente. A vida às vezes atropela a gente se pega, assim, às vezes meio perdido, meio perdida. Cara, eu também acordei hoje, falei que eu ia comer melhor, não comi. Eu falei que eu ia treinar, não treinei. Eu falei que eu não comeria chocolate, comi chocolate. Amanhã é um novo dia, agora é um novo dia. Já vai ser o próximo minuto, já mudou tudo. Então, boas escolhas, a gente não perdeu por não ter conseguido até aqui. Então vamos daqui pra frente, não é verdade?
3: Ótimo.
0: É agora que a gente vai fazer isso acontecer. Eu vou beber uma cerveja. Eu vou treinar,
1: fechar com chave de ouro,
0: mas,
1: gente, aí já começa feliz.
0: O programa foi demais, Rafa. Não, Beto e Rafa. Muito obrigado, foi demais, né, Cafa?
4: Foi demais.
0: Encerrar,
4: Vai ter que ter uma volta aí, né?
0: Vai ter que tomar volta.
4: Segunda parte.
0: Siga a gente nas redes sociais, giza.on.
4: @ Caco Grandino.
0: E claro, @
3: Os Mentalistas.
0: E tem o nosso, né, o que é mesmo? @ Mix, tudo na Mix. Peraí, só um exercício com vocês. Olhem bem nos meus olhos agora. Eu vou fazer uma pergunta pra vocês. Eu tenho certeza que vocês vão responder o que eu sei que vocês vão responder. Qual é... Vocês podem falar até em voz alta. Todo mundo já sabe o que eu sei e o que eu quero. Qual é... O melhor programa do rádio brasileiro.
3: Que é o @?
0: É, o @. O @ do melhor programa do rádio brasileiro, Rafa e Beto.
5: @ Mix Tudo.
0: Eles são muito bons.
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4: Para você ligado na Mix, contorno sul com trânsito carregado em direção a São José dos Pinhais. Isso desde a Rodovia do Café até o acesso para a BR-116, em média 40 minutos para percorrer esse trecho. Motorista tem como opção a Avenida Juscelino Kubitschek de Oliveira, a via marginal do contorno, para ganhar tempo. 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

0: gostou, relembrou, né? Deixa eu te falar uma coisa. Já que você gosta tanto do NX, ou então a sua banda preferida, o seu som preferido, qual é? Conta pra gente aqui na Mix, numa mensagem de voz. 11 983 40 8000, porque daqui a pouquinho, às 8 da noite, tem mais uma edição do Pede no Zap. E aí, nessa mensagem de voz, eu quero saber o teu nome, de onde você tá ouvindo a Mix, e esse som bacana pra começar bem a semana. Pronto! É assim que a gente melhora a semana e começa também. Aproveitando que você vai estar no Zap da Mix, que é o 11 983 40 8000. 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Manda o nome completo, mais a hashtag Nicoboco pro nosso zap e de repente daqui a pouquinho fala o teu nome. Aí é serviço completo, né? Demorou então, manda ver aí na mensagem também no teu nome completo a hashtag Nicoboco. Vou falar o zap mais uma vez. 11 983 40 8000. Brilha!
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0: tô separando aqui as músicas pra daqui a pouquinho tocar no Pede no Zap. É o nome do programa, Pede no Zap. Já mandou teu áudio pra cá? Pedindo o seu som, não esqueça de falar o teu nome e de onde você está ouvindo a Mix nesse Brasil grande de meu Deus. 11 983 408 mil. Inclusive, por esse número que é o Zap da Mix, eu tinha um kit da hora. É um kit da Nicoboco com camiseta e um copo da Mix. Wellington Souza, o final do seu celular é o 7694, né? O papo é contigo, parabéns. Fique esperto aí que a nossa produção e a nossa promoção vão entrar em contato, beleza? 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Deixa eu contar a história. Foi revelado o trailer de Jogos Vorazes, Amanhecer na Colheita. Sim, o novo filme da famosa franquia Jogos Vorazes vai rolar. E nesse novo longa, a história se passa anos antes dos eventos do primeiro filme. E na trama, a gente acompanha os detalhes da edição de número 50 dos jogos. E a saga Jogos Vorazes começou nos livros, né? A história começou a ser adaptada para os cinemas em 2012 com a Katniss. Lembra da Katniss? E o Pita? A franquia mostra um mundo futurista que realiza reality shows, obrigando os competidores a lutarem pela vida ao vivo na TV. É um reality show louco. O filme Jogos Vorazes, Amanhecer na Colheita, deve estrear nos cinemas no dia 20 de novembro. Para assistir ao trailer do filme, sim, já está disponível no nosso site, radiomixfm.com.br.
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0: Boa noite, queridos todos. Uma excelente semana. A gente merece, né? Agora são 8 horas e 3 minutos. Deixa eu te contar uma verdade. Você vai concordar comigo. Quem não ouve a Mix, tá ouvindo errado. Então, a partir desse momento, ouve certo. Pede tua música aqui no 11 983 408 mil. Me manda uma mensagem de voz dizendo o teu nome, de onde você tá ouvindo a Mix e esse som pra gente começar bem a semana, mano.
28: Fala, rapaziada da Rádio Mix, boa noite. Que é o Marcelo de Carapicuíba. Eu queria pedir uma música da Shakira. Toca aí pra gente. Toca. Tamo junto, Rádio Mix.
0: Tamo junto sempre.
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0: Sandra, você gostou, né?
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0: Mix, agora são 8h10, a Sandra, que mora na cidade do Rio de Janeiro, pediu o som do Gavin James, Always. E você, ficou com vontade? Não passa vontade, não. Manda pra cá uma mensagem de voz pro 11 983 408 mil. O Alex, boa noite. O Alex tá ouvindo a Mix em Araxá, Minas Gerais. O Rafael tá em Cabo de Santo Agostinho, fica em Pernambuco. Já o João Vitor tá em Campina Grande, na Paraíba. E você, tá por onde? Me conta.
2: Fala, Rádio Mix.
0: E aí?
2: Que é o Júlio de São José dos Campos.
0: E aí, Júlio?
2: Toca aquela boa pra gente. Charlie Brown Jr.
0: Eita.
2: Qualquer uma aí.
0: Ah, cara, todas as músicas do Charlie Brown Jr. que a Mix toca são legais. Aí você pede pra eu escolher uma boa do Charlie Brown. Vamos lá.
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0: Mr. Jones no
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0: Nosso Zap é o 11 983 408 mil. Apareça aqui no Melhor Mix do Brasil. A gente tocar um som pro seu, uai. Né, essa mensagem de voz. Não esqueça de falar o seu nome, de onde você tá ouvindo a Mix. Faça como o Ailton, que tá em Recife. Felipe é motorista por aplicativo na cidade de Piraquara, região metropolitana de Curitiba. Motoristas e as motoristas por aplicativo deste país, muito obrigado pela carona que vocês dão aí pra Mix nessa rodagem, tá bom? A Cleide tá em Belém do Pará. E você, por onde? Me conta.
2: Boa noite, Rádio Mix. Boa. Aqui é a Vânia de Juiz de Fora, Minas Gerais. Ligadinho em vocês aqui. Obrigado. Fazendo uma jantinha. Boa. E ouvindo, claro, o Rádio Mix. Boa. Gostaria de ouvir a música do Eiko, Alone. E é isso aí. Valeu, Rádio Mix. Beijão.
0: Beijão, jantinha. Palavra.

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1: 8h27 no melhor mix do Brasil, hein? Com Lonely, a próxima é a sua, pode ser. Manda só um áudio pra gente, então. 11 983 408 mil, apareça.
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30: Vou falar que esse programa é tão legal de fazer. Ó, eu vou falar também que o ouvinte da Mix é um outro nível. Sarrafo lá em cima. As músicas são muito legais que você tá pedindo. Se não pediu ainda, tá perdendo. Demorou, não paga nada. 11983-408000, zap da Mix. Uma mensagem de voz, faz assim, ó.
32: Fala, galera da Mix. Aqui é o Arthur de Serrana. Gosto muito da rádio de vocês.
30: Obrigado.
32: Tá falando do Backstreet Boys aí?
30: Claro, Arthur.

0: Lindas Mulheres Demais, Dua Lipa, Training Season.
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0: Aquele abraço pro Alexandre e pra Tayla, moram em São Paulo, capital. Jair tá em BH, Belo Horizonte. A Fernanda Bacher tá na Vila Invernada, fica em São Paulo. E você, me conta numa mensagem de voz pedindo uma música, facinho demais. 11 98340 8000. Já anota aí na agenda do seu celular, porque esse número abre caminhos.
2: Alô, galera da Mix, boa noite. Aqui é João José de Rondônia. Toca Frejá e Seus Segredos para curtir.

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1: Só músicas incríveis do melhor ouvinte do Brasil. Tem pra ninguém, não. É ouvinte da Mix. Faltam 9 minutos pras 9 da noite. É facinho demais chegar na área. Faz o Chiquinho, como fez o Fábio, da cidade de Pedreira. Fica no interior do estado de São Paulo. O Marcelo tá em Manacaparu, no Amazonas. Tá ouvindo pelo site. Brasil inteiro ligado aqui. Então, faz o Chiquinho. Vou falar mais uma vez. 11 983 408 mil. O show é teu.
2: Oi, boa noite. Boa. Voltando da faculdade, eu quero ouvir Beyoncé, tá?
1: Tá.
2: Não é só Justin Bieber, não. Quero Beyoncé, Guns N' Roses.
1: Tá. Toco tudo. Vamos lá.
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1: Mix, falta um minuto para as 9 da noite. Ó, Gus, falei que ia tocar Since I Don't Have You, That's All Folks. Por hoje é só, pessoal. Amanhã, às 8 da noite, encontro marcado. Eu não vou atrasar. Faz o seguinte, já manda agora aquela mensagem de voz, porque se você pensar em mandar depois, você vai esquecer. E aí, amanhã, já é o motivo para você voltar aqui na Mix e também ouvir o seu som preferido. 11 983 408 mil.
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0: 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As notícias do governo federal que movimentaram o país no dia de hoje.
1: Olá, boa noite.
2: Boa noite para você que nos acompanha em todo o país.
1: Segunda-feira, 21 de setembro de 2026.
2: Vamos aos destaques do dia.
1: Semana reúne ações contra o crime organizado no sistema prisional.
2: Uma das operações tem como alvo a identificação e a retirada de aparelhos celulares dos presídios. Thaís de Araújo.
3: As ações ainda incluem capacitações de policiais penais e treinamento para operar equipamentos de raio-x e scanners corporais.
1: Pix automático poderá ser utilizado em contas de salário.
2: Regra entra em vigor a partir de julho de 2027. E não é só isso. Luana Karen.
4: Entre as medidas de segurança está a que amplia de 30 para 80 dias o prazo que a vítima de um Pix fraudulento tem para recorrer ao banco e tomar as providências.
1: Inclusão é direito. Dia Nacional de Luta da Pessoa com Deficiência reforça a lei brasileira.
2: Estatuto destaca compromissos para a formulação de políticas de acessibilidade universais.
1: Quem explica é Isadora Nascimento, secretária dos Direitos da Pessoa com Deficiência.
5: É um documento extremamente completo, extremamente robusto, porque foi construído com a participação plena das pessoas com deficiência, né? Respeitando aí o lema do Nada Sobre Nós Sem Nós.
2: E hoje, na apresentação da Voz do Brasil, eu, Mariana Jungmann e Luciano Seixas.
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2: O Ministério da Justiça e Segurança Pública promove essa semana ações de enfrentamento ao crime organizado dentro do sistema prisional.
1: Um dos objetivos é impedir a entrada e o uso de materiais ilícitos e fortalecer o trabalho de inteligência e fiscalização.
2: As ações incluem operações de revista, uso de novas tecnologias, entrega de equipamentos e capacitação de policiais penais em diferentes estados.
3: O Ministério da Justiça e Segurança Pública realiza nesta semana uma série de operações e ações de capacitação para reforçar o combate ao crime organizado dentro do sistema prisional. Uma das principais iniciativas é a Operação MUT, que promove revistas estratégicas para localizar e retirar celulares e outros materiais ilícitos das unidades prisionais. Desde maio, as ações resultaram na revista de mais de 10 mil celas em 312 unidades. Ao todo, foram apreendidos 2.447 aparelhos celulares. Outra frente é a Operação Modo Avião, realizada nos estados do Rio de Janeiro, Rio Grande do Sul, Ceará e Paraíba. A ação utiliza equipamentos capazes de identificar sinais e dispositivos usados de forma irregular dentro das unidades prisionais. Os dados obtidos ajudam as equipes de inteligência a definir os locais que devem passar por revistas e outras ações. Também estão sendo entregues equipamentos para reforçar a segurança, como body scanners, georradares e kits de varredura. Os aparelhos ajudam, por exemplo, na inspeção corporal, na localização de alterações no solo e na identificação de dispositivos eletrônicos. As ações dessa semana ainda incluem capacitações de policiais penais e treinamento para operar equipamentos de raio-x e scanners corporais, inclusive com recursos de inteligência artificial para auxiliar na análise das imagens. Thaís de Araújo, para a Voz do Brasil.
1: E a Advocacia-Geral da União renovou o pedido.